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0: Outro aí.
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0: Yay.
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0: Muito obrigado, minha amiga. Que
1: junto,
0: é isso?
1: Tamo junto.
0: Que é isso? Que honra, sem palavras.
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0: obrigado, gente! É, moçada.
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0: obrigado.
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0: Wesley, obrigado.
1: Valeu, parceiro.
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1: Rádio Cidade de Vitória informa a hora certa.
2: 6 horas. Repita. 6 horas.
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0: Rádio Cidade de Vitória. Informa a hora certa.
1: 6:14. Repita. 6:14.
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1: Sim, Jesus, nós nos colocamos em oração. Salmo 138. Por favor, coloque a mão no coração agora. Você vai cantar com a alma. Você vai cantar com

0: obrigado, Senhor. Força nessa palma para o Senhor. Ele é digno de todo louvor e de toda adoração. Aleluia, Senhor.
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2: Rádio Cidade de Vitória, informa a hora certa.
3: 6:30. Repita, 6:30.
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5: A Caixa inicia nesta terça-feira, 28, o pagamento do Bolsa Família referente ao mês de julho para os beneficiários com o número de identificação social NIS terminado em 7. Os pagamentos são realizados preferencialmente na poupança Caixa ou conta Caixa Tem. Com a conta Caixa Tem, os beneficiários podem pagar contas e fazer transferências diretamente

0: pelo aplicativo no celular. O valor também pode ser movimentado com o cartão de débito da conta em comércios, unidades lotéricas, correspondentes Caixa Aqui, terminais de autoatendimento e agências da Caixa. Além disso, é possível realizar saques sem cartão nos terminais de autoatendimento e unidades lotéricas, utilizando a identificação biométrica previamente cadastrada em uma agência da Caixa. Para baixar os aplicativos Caixa Tem e Bolsa Família, basta acessar a loja de aplicativos do seu smartphone. É gratuito.
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0: Rádio Cidade de Vitória. Informa a hora certa.
1: 6:46.
2: Repita.
1: 6:46.
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1: Rádio Cidade de Vitória informa a hora certa.
2: 6:59. Repita. 6:59.
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Cordeiro. Estar no ar o seu nosso programa de todas as manhãs. 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

0: Agora fico com você até as 8 horas da manhã com o melhor do rádio pra você. Aqui tá do meu lado, aqui a minha esquerda, na verdade, tá? Ó, aqui a esquerda, Caio Leandro, bom dia, Caio!
1: E aí, galera, bom dia, bom dia.
0: Sintonizado, tá ligadão? Rapaz, ontem ele disse, papai, eu preciso cortar o cabelo. Meu filho, teu cabelo tá top, agora tô olhando aqui, ó. Eita, Caio Leandro tá aqui junto com a gente, obrigado, meu povo. Obrigado a você que já está aqui junto com a gente nas redes sociais, já participando, né, engajando com a gente, muito obrigado. A você que também está em qualquer parte do Brasil, você que está lá em Piauí, lá você de Nazaré, piripiri, piripiri, piripiri, piripom, pom, pom, pom, tem, né? Você que é lá de Fortaleza, ah, Donato Sampaio, o nome do cara eu lembrei, é Tiago, é Tiago Santos, Tiago Silva, parece-me que é, o menino canta muito, Tiago Silva. Tudo bem com

Ótimo, graças a Deus. Eu agradeço primeiramente a Deus por mais um dia, mais um programa, estar aqui junto com você, tá? Levando para você aqui alegria, né? Informações, enfim, e muitas coisas bacanas. Fica ligado aqui no programa Balanceia Nordeste, aonde você vai ficar se conectando com a alegria da manhã, tá bom? A você que acompanha nosso programa de Goiás, Tocantins, você que está junto com a gente bem aqui também, sabe aonde? Em Manaus! Poxa, do Maranhão, falando com o mundo. O cara tava aqui em Paraguai, mandou um abraço. Qual é o nome lá do lugar, Leonardo? Que eu disse que ele tava lá no Paraguai, que ele falou um nome meio doido aqui. Aí eu fui lá, ele disse, eu tô no Paraguai, rapaz. É mesmo, meu velho? Aí o outro da Goiânia Francesa. Eu disse, tu é garimpeiro, isso não pode falar aqui não. Eu digo, por quê? Não vai dizer que tu é garimpeiro, que tem um garimpeiro selvagem aqui que tá doido querendo ir pra aí. Aí ele disse, é porque se nós for falar que nós é garimpeiro, nós é flechado. Bicho, e aí eu disse logo pro garimpeiro selvagem, eu digo, te aquieta, tu te sai de problema, Valdeci. Fica aí. Tu fica aí cuidando com tuas vaquinhas mesmo aí, amarrada aqui pra um lado e pra outro. Hã? Te sai. Agora são 7:12, meu povo. É 12, 7:12. 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Bagulho que eu tô dizendo é gêneros alimentícios secos e molhados, não vai pensar que é outra coisa. É porque acaba qualquer coisa, né, Leonardo? Acaba a falha da malandragem. Como é que é? Os cabas passa 2 meses em São Paulo quando chega a falar na malandragem. E aí, vai, é o bagulho. Tu não sabe nem o que é bagulho. Bagulho quando vai pro lado dele. Os cabas querem ser uma coisa que não consegue. Que, meu filho, lá pra São Paulo, o amador não tem vez. É muito melhor ser o CLT. Ter a condição, 99% a chance de você chegar na fila do INSS, garantir o seu por mês, do que querer uma fama momentânea. Porque o máximo que você vai conseguir deixar saudade para os seus passas é 1 semana. Para sua viúva, vou botar 30 dias estourado. Tu vai lá que quando partir já tem outro. Eu não sei não. Fique, meu filho, como está. Seja pessoas do bem, sem machucar, sem prejudicar ninguém, que eu acho que é o caminho certo. Hã? Trabalhe dignamente, suor que desce do seu rosto, leve o suor e leve o pão de cada dia para dentro da sua casa. Muito mais melhor, muito melhor para você, viu? 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Obrigado pelo carinho. Alô, Luiz!

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Conhece. Ivanildo Abreu é seu nome, forte abraço pra você, meu garoto, Jânio Batalha. 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Forte abraço, alô, posto Lauane, é o melhor do combustível, Vitória do Mineirinho, obrigado pelo carimbo, racharia campeão.

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0: 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Alô, João Pedro. João Pedro agora tá só mexendo com raposa. É, ele disse que lá que entrou uma raposa lá, comeu as galinhas dele tudinho. Eita, meu compadre velho, forte abraço pra você. Quero aproveitar e mandar um abraço também aqui pra a sua mãe, né? A sua mãe, dona Bernardina, e o seu pai, Marciano. Forte abraço. Alô, doutor Celto Lima. Esse é o grande dentista, ele é cantor, ele é vaqueiro. Rapaz, eu caba é 3-1, né? Ó, o vereador Roberto Prazeres, ele que está sempre, né? Buscando aí e correndo atrás aí do que é importante, do que é bom pra Vitória de Merim. Aí, vamos lá, Roberto Prazeres é seu nome. Lucinha, Lucinha Marinho, massoterapeuta, acaba tá aí com um dia de serviço, trabalhando no concreto direto o dia todinho, aí ele diz assim, ai, ai, ai, eu vou, o que é que faz? Rapaz, eu quero fazer uma massagem aqui. Aí ela chega lá, deite, vire. Aí o caba vira de novo. Aí vira, vira pra cá, doquinha. Pense bem aqui, rapaz, tem jeito. Aí tu relaxa. Aí o caba, relaxa, meu filho. Aí vai lá, começa. Aí o caba sai de lá novinho. Novinho foi. Alô, bom dia. Tchan, meu compadre Donato. Quem é? Mudinho? É do... Aqui?
1: Mudinho do titio?
0: É. Alô, Mudinho do titio? Ah, meu compadre velho. Mudinho.

0: gente boa, meu compadre velho. Rapaz, ele acorda cedinho. Alô, Silvio. Tudo bem, Silvio Carneiro? Bom dia, meu amigo. É Paraná. Ele tá lá no Paraná. Aqui também, Raicinha. Chegou. Raicinha. É, o compadre velho tá dizendo aqui que ele tá acordando cedo. Que ele diz assim, olha, os passarinhos que não devem um centavo a ninguém, já acordam cedinho, tá batendo as asas e cantando alegria. E a gente que deve Deus o mundo, quer dormir até 10 horas. Mas, pá, não pode isso não. Então vamos. Eita aí, olha aqui, Lucia Marinho, forte abraço, maçoterapeuta. 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A vaquejada no dia 8 de agosto, calando a inauguração do Parque São Raimundo, com R$5.000 em prêmio. 3 mil na linha profissional e 2 mil na amadora, é verdade. Então o povo já sabe, né? Então é desse modelo. É no dia 8, vai ter também Índio do Piseiro, vai ter o Paredão Furacão. Furacão? Não, é Vulcano. É, Vulcano. E tem também o Rei da Vaquejada, Donato Rios e Banda, fazendo a grande festa no dia 8, meu povo. No dia 15, a festa continua bem aqui na beira do Rio, na segunda festa da lancha, é isso mesmo, segunda corrida da lancha, bem aqui na Praça Trajano Galvão, com as categorias, corrida de lancha, premiação primeiro e segundo colocado, categoria rabeita, primeiro e segundo colocado, premiação, viu? E tem categoria canoa, quero ver quem é que rema, remador, e quem canta essa música, né? É Zé Orlando? Carlos Alexandre, é? Pega aí a música do remador. Carlos Santo. Eu também pensei. Raicinha, tu fala de onde? É meu caminhão de cabrita. De onde que tu fala? É, tá do jeito. Carlos, vamos ver aí com quem que tá. Mandar um alô pra quem?
1: Quero aproveitar para mandar um alô para toda a galera aí de Anajatuba,
0: uhum.
1: Arari, Viana, Cajari, Pio 12 e Vitória do

0: Karim e toda a galera que tá na escuta aí.
1: Aí, falando em Pio 12, 31 agora, sexta-feira. Sexta-feira eu vou estar no Pio 12. Ou melhor, no Cordeiro. Cordeiro Pio 12, né? É isso mesmo, fazendo a grande festa, meu povo. Fazendo

da cidade de Arari, obrigado. Vai lá, Zabai, a música? Tá no jeito? Então, bora, vamos botar primeiro. Alô, Rick Farrada, um forte abraço. Alô, Tonho Gonçalão, um abraço forte, meu patrão, um abraço forte, meu amigo.

0: Meu povo, agora 7:25, oferecimento do Citurismo. 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Aí o cara, quando já botou o carro, botou as coisas no carro, ele disse: agora não tem mais jeito. Aí que a mulher já chega, aí a mulher fica olhando assim: ô, meu amor! Aí ele diz: oi, tu tá indo, né? Aí ela fica lá: vou ter certeza que esse jerema foi mesmo, vou ficar aqui até mais um pouco, se ele não desce lá na frente. Aí quando já vai, aí ela: vá com Deus! Eita, simbora, meu povo! Agora eu quero aproveitar para dar um forte abraço a toda a galera boa de Arari. Alô, Arari! 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
0: 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Eu passo lá, cheguei, quando eu tô tomando café de boa, quando vi, e Maria, já tá é a hora de poder fazer. Manda uma música pra mim. Quem tá falando é a Josi. Josi, tu fala de onde? Hã? Meu caminhão de flor de Sapucaia, liga aí pra nós. Agora são 7:27. Donato Sampaio, vem aí, Cavalo Ciumento com Donato Rios, pra mandar pra Josi, mandar pra toda a galera boa. E daqui a pouco nós vamos trazer, sabe quem? Cai disse meu pai. Vamos trazer daqui a pouco, como é o nome da música?
1: Espumas ao Vento.
0: Espumas ao Vento. Olha de quem, Donato Sampaio?
1: Luiz Gonzaga.
0: Luiz Gonzaga, rei do Baião. Não é Espumas ao Vento? Não é ele que canta? Quem é? Fagner. Wagner Flávio José, mas aí tá dizendo que é
1: Luiz Gonzaga também.
0: Tá dizendo que é Luiz Gonzaga também?
1: Quem não?
0: Hã? Ah, só se foi a. Tá vendo, bora lá. Vamos trazer Espumas ao Vento daqui a pouco pra você. Tigreu. Tigreu Maia. Aí, bom dia, meu amigo, bom dia, Francineide, bom dia, Francineide.

gosta, isso que o velho quer. É, meu filho, são joga o som ainda, mas é pra nós falar um pouquinho aqui de... Tu já viu aí quem é os times que jogam amanhã, provavelmente? E vamos também, claro, falar aqui um pouquinho, tá? Vamos trazer a resenha, né? Vamos aí. A resenha. Começando bem, primeiramente,

0: Quem é amanhã que está se enfrentando, no caso?
1: Os times. E amanhã, pela 21ª rodada do Brasileirão, tem o jogo entre Internacional e Flamengo às 7h30. Logo em seguida também, no mesmo horário, tem Mirassol e Remo.
0: Mirassol e Remo.
1: E um pouquinho mais tarde, às 9h30, tem Sport Clube Vitória e Palmeiras. Ah. E também no mesmo horário tem Fluminense e Bahia.
0: Quantos jogos? Vai passar na amanhã, Globo. Seis jogos amanhã?
1: Amanhã tem quatro jogos amanhã. E o Flamengo aí que tá na cola do Palmeiras aí. Tá sendo bem disputado aí esse brasileiro. Bora ver aí.
0: Vamos ver o que é que vai dar. E agora mudando aqui para o quadro, né? Os bastidores das eleições aqui do estado do Maranhão. Primeiramente vamos falar sobre a eleição nacional. Ainda está dando o que falar a vinda do Milei, aqui o presidente da Argentina. E aí eu fui buscar um pouco de caboclo. Deixa eu buscar um pouquinho a história desse caboclo bem aqui. Que ele chegou, xingou todo mundo, né? Xingou todo mundo e achando que aqui é a casa de Mãe Joana. Deixa eu saber quem diabo é esse maluco mesmo aqui um pouquinho. Meu irmão, o que eu descobri? Donato Sampaio, tu não acredita. Tu acredita que ele mora com a irmã dele, Donato? Por aí tu já tira uma coisa que não é normal, certo? O cara é um louco, hein? É um louco. E a mulher dele, que é a irmã dele, que é a irmã, é isso mesmo, você tá ouvindo. Irmã, tá? É casada com ele, ele mora lá com ela. São dois doidos, um esquisito e o outro é esquisitaço. Ela é esquisitona, mano, ela... Assim, eu vi uma foto dela, mano, que busca bem aí uma foto da mulher do Milei, que é a irmã dele. Parece assim aqueles filmes de bruxos, de vampiros. É um povo esquisito. Ele é todo esquisito. Ah, sabe o que eu descobri também? Que quando ele tá buscando fazer alguma coisa pelo estado, né? Ou melhor, pelo país dele, ele entra numa sala secreta onde ele ouve um espírito, que eu nem sabia que cachorro tem espírito. Que ele ouve o espírito do cachorro dele que já morreu há mais de 10 anos. Esse é o cara. O espírito dele é o assessor. É o assessor de Milei. É Milei, tu é todo esquisito. Tu é todo doido. Tu não dá exemplo. Tu não tem moral de chegar num país vizinho como o Brasil, que é um país soberano. Cara, pra poder fazer o que tu fez, mano. Tu é um louco, tu é maluco. Ele parece um dançarino rock and roll dos anos 60. Ele não tem afinidade, posicionamento social para poder falar como presidente, o representante de uma nação, de um país. É uma merda, é uma bosta total. Você tá louco? Ah, além de tudo, não tem respeito pelas famílias. Porque o cara que é casado com a própria irmã, então por aí tu já tira. O cara que ouve o espírito de um cachorro para poder administrar uma nação, onde a economia está indo de mal para pior, o pessoal, o povo se assujeitando, comendo carne de jumento, carne de mula, de burro, de cavalo, porque não aguenta comprar carne bovina. E o cara quer chegar aqui, esse é a liderança, uma das lideranças que apoia o Flávio Bolsonaro. Por aí você tira a desgraça que está uma candidatura dessa. Você tá mentindo, rapaz, isso é coisa de gente não, mas isso é coisa de gente doido. E aí, vem aqui a resenha de hoje, só para poder deixar o nosso repúdio a um doido que não dá conta de resolver os problemas do país, fica dando pitaco no país dos outros. Vá procurar o que fazer, Zé Ruela. Vá arrumar uma miséria, quer pegar aquela tesoura, corta aquele cabelo, tá parecendo um cabelo ruraçado, parecendo que brigou com 10 almas penadas. Ô bicho desajeitado aquele caboclo. E a mulher dele, viu, Lula? Se botar foto dela numa roça que tem bastante curica, comendo arroz, comendo milho, eu duvido se tem alguma que dá seta na roça, porque os bichos são esquisitos. Ave Maria. Valeu, Nossa Senhora. Tu fala mal do nosso país, então já se lasca pra lá. Vambora, Donato Sampaio. Essa foi a resenha de hoje. Verdade, vamos e vamos ver, meu povo. E tá vindo aí a grande festa, tá vindo a grande festa, tá vindo a grande festa no dia 31, a festa.

0: organização Os Irmãos, né? Tá certo. Vamos também agora no dia 15 fazer a grande festa bem aqui na Praça Trajano Galvão. É que vai ter paredão, vai ter paredão, vai ter muita diversão, vai ter corrida de lancha, corrida de rabeta e corrida de canoa, tá bom? É, o remo aqui, ó. Botar pra lascar, viu? Então as premiações nas categorias primeira, segunda e terceira, todas as premiações que vai ter no segundo, primeiro e segundo lugar, tá bom? Então as três categorias vão ter premiações de primeiro e segundo lugar. É aí, você já pode fazer suas inscrições, procurar um apoio total do Fabinho do Conjunto. Alô, Fabinho do Conjunto, um forte abraço, meu parceiro. O Caba, gente boa. Quero aproveitar para dar um abraço também ao irmão dele, que eu esqueci aqui como o chama, rapaz. O cara que é fã do programa, meu filho. E eu tô acreditando que eu esqueci o nome do menino, rapaz. Como é que pode uma coisa dessa? Fabinho, se tu estiver aí na escuta, mande pra mim o nome aí do seu irmão, pra mim poder mandar um abraço pra ele. Bom dia, meu amigo Nordeste. Valeu. Bom dia. Aqui quem é? É Ale... Rapaz, porque... Bom, acho que eles são novos aqui, né? Aí sai tudo. Leones. É. Alenes. Acho que é assim.
1: A Leones.
0: É que tá tudo junto aqui, meu irmão. Tudo junto. Donato Sampaio, José Augusto tá pedindo a música de Galego dos Teclados. Caixa de Inveja. Pode sim, pode. Então pronto. Eita, simbora, meu povo! Simbora, minha galera boa! Pronto! É desse jeito, minha galera! Simbora! Fazendo a festa! Tam, pem, pem! Olá, mudou toda a galera boa participando junto com a gente. Muito obrigado pelo carinho. Obrigado a vocês. Obrigado. Já o pé na chinela, diretamente de São Paulo. Quem é aqui? Ah, é a... O quê? Leões? Penas?
1: A Leões.
0: A Leões. Aqui, pé na chinela, diretamente em São Paulo. Tá aí. É, galera. Tá no jeito, não, São Paulo? É Galego, ah, tá baixando ainda, né? Ah, bota o Fagner, né? Traz o Fagner pra nós. É isso, vamos trazer Fagner pra você. 7h39.

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Abraço também a toda a galera boa. Mais uma vez eu estou aqui mandando alô, Joana do Café, muito obrigado pelo carinho. 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

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Falta muita merenda, falta merenda demais em Vitória do Mearim, que eu não sei por como.

0: Não é mais falta, viu, gente? Tiago Pisadinha. Alô, é, cantor de Santa. De quê? De Santa.
1: Serrita.
0: Santa o quê?
1: Serrita,
0: Pernambuco. De Serrita, Pernambuco. É o cantor. Quem é o cantor? Chegou um aqui. E eu quero. Rapaz, eu tava querendo, né, até Tiago Santos, se eu não me engano. Tiago Santos, que é o cara agora que tá fazendo o maior sucesso aí na rede social, cantando música do Wesley Safadão, se eu não me engano. Ei, rapaz, mas o moleque canta uma versão, né, Nonato? Foi uma versão e ele canta muito bem, rapaz. Eu sou seu. Boa, sou seu ouvinte, bairro. O quê?
1: Por aqui, ô.
0: É, por aqui, ô. Maria. Ai, Maria. Obrigado, Maria. Quem tá aqui junto com a gente também é a Rainha Júlia. Bom dia. Alô, Rainha. Oh, muito obrigado pelo carinho. Manda um alô aí para a moça da mulher do Durinho. Alô, Durinho. Valeu. Um abraço toda a rapaziada boa que está aí sempre junto com a gente. Continuando aqui, mandando um abraço também a toda a galera boa aqui da Casa do Campo, onde você, homem do campo, vai encontrar todas as ferramentas necessárias, arame, farpado, liso. 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Corda para poder fazer, os arreios para poder fazer, para botar aí naquele cavalo que tu comprou aí por 10 mil reais. Lembra? O cavalo que tu encontrou, comprou aí por 1.500 conto. Cavalo pé duro. O cara compra um cavalo pé duro que bate. Ah, bate, ó. Dá de 10, né? Aí, papai comprou muito cavalo da mão do seu Tiago. Cavalo que era um bucho só verme. Ah, oh, bicho velho. Lascava até que tomava nos bichos réis, rapaz, botava, ó, o bichão ficava limpo. Corredor não, um foguete. Eu tinha um cavalo que eu vou dizer, esse cavalo, quando eu dizia, o boi é aquele. Rapaz, se eu não dissesse a cor dele, do boi, ele que saía. Ó, o cavalo bom, aquele cavalo já nasceu sabendo. Ah, oh, meu pai do céu, o cavalinho era entroncado, cavalinho russo. Oh, cavalo arrumado. Aí, gente, são 7 horas e 45 minutos na cidade de Vitória. Vamos aqui falando também quem está aqui sempre junto com a gente. 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Um forte abraço, meu amigo, velho. Ele tá lá todos os dias. 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Sempre é um prazer muito grande. Um abraço forte ter você aqui junto com a gente. 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E arrochando. Estão muitas pessoas torcendo que deu um negócio errado lá, que ela não entregue, né? Parece-me que eles estão torcendo contra para não entrar a reforma do hospital. Todos vão quebrar a cara, porque tá vindo coisas novas aí que vocês não têm noção, viu? Quem tá torcendo para dar errado, pois boia, não vai dar certo no teu pensamento. Parece que deu troncho, viu? É verdade. Aguarde aí, Maria, simplesmente Maria. É o nome dela. Simplesmente Maria, simples assim. Simplesmente Maria. Eita, vambora aqui também, o Rei do Milho, obrigado pelo carinho. Alô, Rei do Milho, um forte abraço, meu caro amigo Emerson. Aqui a Delícia Gelada, hoje tem novidade no perfil, tá? Tem novidade no perfil. 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E ah, não é aquele que tem gente que quer vender os trem, umas coisas ré bagunçadas, cara, que aí, entendeu?
1: Não presta.
0: Não presta, pô, quem que vai querer, macho? Agora não, quando é um negócio bem arrumadinho, sabe que tem zelo, tem cuidado, né? Aí o cara vai vender, porque às vezes vende, emprega o dinheiro em outro negócio e assim por diante, né? Então, a oportunidade vai chegar hoje. Aguarde aí que hoje o negócio vai ser bom, tá bom? É, Delícia Gelada, o nome dele, Sacolão do Silvan, Roseira Peças e Serviço, Prefeitura Municipal da cidade de Garapé do Meio, Administração Aldenir Silva, trazendo o desenvolvimento do município, é, chegando mais longe. Alô, Almeida Souza, um forte abraço para toda a galera boa de Garapé do Meio, que canta também junto com vocês, assessores, meus amigos. Alô, coleguinhas, alô, parceiros. Vamos aqui aproveitando, mandando mais uma vez a grande festa do Dourado. Sampaio já bugou as duas vezes, a festa lá de Ilha da Pindoba. Falta uma, né? Então traga aí uma para depois nós jogar a música do Galego. É o Galego dos Teclados que vai cantar. Antes disso, bora colocar a música. Ou então coloca o comercial. A música, né? Então traz música. 7:52.

0: 7:54. Repita. 7:54.
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0: são 7:55. A gente fica muito grato aí pelos presentinhos que a gente manda. É, a gente geralmente não pede, é sempre ficar a dispor de cada um, né? Se tiver realmente querendo, então passa, bacana, a gente só agradece, tá bom? Mas ninguém é obrigado a mandar presente nenhum não, tá? Mas se quiser, bacana, pode mandar, né?
1: Vai mandar,
0: se quiser. Isso aí, é verdade. É, 7:55, vamos mandar aí, mandar aqui, tan, você não faz, não. Como é que?
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0: Ah, tá, em Brasília, né? Tá certo. Cedo faz frio e tarde... É, vamos agora também trazer Rick Farrada. Nós temos 4 minutos. Eu, Jorge Valdo Rocha. Primeiro, depois encerra com Rick Farrada. 7:56.
2: SS Publicidade. Segura-se comigo assim, ó.

0: agora vamos ouvir um pouquinho do Rick Farrada. Lembrando que a gente vai tentar ver se consegue fazer uma mesa redonda aqui com os artistas, tá? Rick Farrada, Josivaldo do Arrocha e Donato Rios, eu só dia. Batendo um papo aqui. Aguarde. Nunca maltrate alguém quando estiver subindo, que um dia pode encontrá-las quando estiveres descendo.
1: Até amanhã, meu povo, se Deus quiser.
0: Valeu, gente.

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2: 8:01. Repita. 8:01.
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2: Glória a Deus nas alturas e paz na terra aos homens de boa vontade. Olá, meus irmãos, olá, minhas irmãs, olá, ouvintes, carinhosamente, bom dia. Bom dia a todos em sintonia com essa emissora. Hoje, terça-feira, é com as graças de Deus, é com a luz do Divino Espírito Santo e com a proteção de todos os orixás que a partir de agora levamos até você uma mensagem de fé através do programa Uma Luz em Sua Vida. O programa Uma Luz em Sua Vida é um programa espírita e aconselhativo que tem como principal objetivo levar até você uma mensagem de fé, uma mensagem de esperança, uma ajuda espiritual, principalmente aos menos favorecidos pela sorte. Esse programa tem a criação, produção e apresentação desse médium vidente que aqui vos fala, o Pai Márcio de Oxalá, o maior conselheiro espiritual do Brasil, diretamente de Cruz das Almas, na Bahia, aqui para a cidade de Vitória do Mearim. E eu quero começar o nosso programa de hoje abraçando a cada um de vocês, meus irmãos, minhas irmãs, mandando o nosso bom dia, as nossas energias positivas, a você que mora aqui na cidade de Vitória do Mearim, a você que mora no campo e nos escuta, a você que mora nas cidades e localidades circunvizinhas e sintonizam essa emissora. Queremos começar o nosso programa abraçando a cada um de vocês e mandando o nosso bom dia e as nossas energias positivas. 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
3: Bom dia, Pai Márcio de Oxalá. Aqui quem tá falando é o Aristeu, da cidade de Santa Inês. Tô mandando este áudio para agradecer o Pai por você ter feito pela minha família, pela minha esposa, por mim, que você tinha falado que tinha uns problemas feitos para mim não conviver com ela, mas graças a Deus, depois que procurei o Senhor, deu tudo certo. Hoje eu tô com minha esposa, tô com meus três filhos, vivendo bem. A gente não tem mais problema no nosso casamento. Só tenho que agradecer o Senhor do fundo do coração. Muito obrigado e fique com Deus.
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1: 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Pai, ele escuta o que pede o meu coração.
2: E atenção, amigos e amigas ouvintes, atenção você que sofre com doenças misteriosas, vícios de embriaguez ou drogas, você meu irmão, você minha irmã que vem passando por um momento difícil na sua vida, você que perdeu o grande amor da sua vida e quer tê-la de volta em poucos dias, pare de sofrer imediatamente. Nos procure que abaixo de Deus nós temos a solução imediata para o seu caso, seja ele qual for. Você que o seu comércio está indo à falência, a tua empresa, você está vendo instante hora ter que fechar as portas, você que a sua lavoura não está produzindo, a sua criação está morrendo, meu irmão ou minha irmã, você pode estar sendo vítima do inimigo, vítima da inveja, da magia negra, da bruxaria. Pare de sofrer, venha em busca da sua libertação espiritual. Traga todos os seus problemas até a minha pessoa, que abaixo de Deus eu saberei o que fazer com o seu caso em dias e horas marcadas. Você, meu amigo que está sofrendo com a impotência sexual, pare de sofrer. Temos a solução imediata para o seu caso. Você, mulher que sofre com inflamações, cistos, entre outros, pare de sofrer imediatamente, porque abaixo de Deus nós temos a cura imediata para o seu caso. É só você nos procurar. Estamos aqui de portas abertas, de braços abertos para receber você e o seu problema. E abaixo de Deus, solucionar o seu caso, porque são anos e anos, são décadas de experiência. E trabalhamos nessa área espiritual e graças a Deus nunca perdemos um trabalho, nunca perdemos uma cura sequer. E com você, nada será diferente. É bastante que você dê o primeiro passo em busca da tua libertação espiritual, em busca da solução para todos os seus problemas. 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
1: Quanta luz.
2: E agora, meu irmão ou minha irmã, eu quero falar com você que está sofrendo aí com o vício da embriaguez. Você que está passando por esse constrangimento, perdendo tudo para o mundo dos vícios, ou tem alguém aí no seu convívio familiar que está perdendo tudo para os malditos vícios de embriaguez, vícios em drogas, em jogos, enfim. Se você está vivendo essa situação, se você conhece alguém que está passando por essa situação, perdendo tudo para os vícios, nos procure. Abaixo de Deus, eu tenho a solução imediata para o seu problema. Pare de sofrer imediatamente. Temos tirado pessoas da sarjeta, pessoas que já tinham perdido tudo para o mundo dos vícios. E hoje, essas pessoas estão inseridas novamente na sociedade porque acreditaram no nosso trabalho, tiveram fé primeiramente em Deus, que é quem pode tudo, e segundo, vieram até a minha pessoa e hoje essas pessoas estão libertas. É só você acompanhar o nosso programa aqui que você escuta dezenas de depoimentos aí de pessoas, né? Que já tinham perdido tudo para os vícios e hoje, graças a Deus, essas pessoas se recuperaram porque acreditaram no nosso trabalho. Muitas das vezes essas pessoas, né, não acreditam, mas outra pessoa do convívio familiar vem até a minha pessoa, traz uma peça de roupa, a data de nascimento, nome completo e através disso podemos agir, fazer um trabalho na vida dessa pessoa, porque abaixo de Deus foi Deus que me deu o dom, a capacidade de poder tirar o vício de qualquer pessoa, qualquer vício que seja, em drogas, em bebidas alcoólicas, em jogos, de qualquer pessoa em cima da terra. E essa pessoa, como eu já disse aqui, não precisa nem vir me procurar. Basta que alguém do convívio familiar acredite e dê o primeiro passo em busca da libertação espiritual dessa pessoa. Portanto, meu irmão ou minha irmã, se você está passando por isso, ou tem alguém aí vivendo essa situação, nos procure. Venha, dê o primeiro passo em busca da sua libertação espiritual. Abaixo de Deus, eu saberei o que fazer com o seu caso em dias contados e posso lhe garantir que essa pessoa nunca mais fará uso de drogas ou bebidas alcoólicas. 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
2: Venho por essa mensagem fazer agradecimento, testemunho de agradecimento a você por toda a ajuda que deu ao meu marido. Vivi com ele 10 anos e esses 10 anos foram um tormento. Era bebida, droga, más companhias, e nosso casamento foi indo de água abaixo. Foi quando eu fui apresentada ao Senhor. Fomos lá, você me ajudou, me deu toda a instrução necessária, fez o tratamento dele, e hoje ele não bebe, deixou os vícios, as más companhias também, não anda mais com gente errada. E aí eu fico muito feliz, porque ele era uma pessoa muito agressiva, chegava em casa, quebrava tudo, me batia, e aí hoje ele é outro homem, outra pessoa.
0: Se você, meu amigo ou minha amiga, está sofrendo com uma doença misteriosa, aquela doença na qual você já procurou a medicina e a medicina nada pôde fazer para te ajudar, você já fez exames e mais exames, toma remédio todos os dias e é mesmo que está tomando água, a tua casa já está igual a uma farmácia do tanto de medicamento que você já comprou e nada de solucionar o teu caso. Meu irmão ou minha irmã, o que eu quero te dizer é que, de repente, essa tua doença não é uma doença para ser tratada pela medicina. Pode ser uma demanda espiritual, na qual só pode ser tratada por quem tem o dom e o conhecimento espiritual. Portanto, se esse é o seu caso, ou você está convivendo com alguém passando por essa situação, é hora de procurar ajuda, é hora de vir em busca da solução dos seus problemas. Abaixo de Deus, estamos aqui pronto e preparado para te ajudar. Venha você, traga o seu problema, deposite em minhas mãos, que abaixo de Deus eu saberei o que fazer com o seu caso imediatamente. Pare de sofrer hoje mesmo. Não deixe para amanhã, porque amanhã poderá ser tarde demais.
3: Ele pode escutar nossa voz.
0: Se você, meu amigo, se você, minha amiga, não tem sorte no amor, você não dá certo com ninguém, você perdeu o grande amor da sua vida, você, dentro da sua casa, está vivendo mais um campo de batalha, brigas e mais brigas, o teu casamento está indo às ruínas, é hora de procurar ajuda. Meu irmão ou minha irmã, se você não leva sorte no amor, venha até a minha pessoa, traga o seu problema, eu posso te ajudar, eu posso solucionar o seu caso abaixo de Deus em dias contados. Se você já perdeu o grande amor da sua vida, essa pessoa foi para longe, você quer tê-la de volta, estamos aqui pronto para te ajudar. Traremos a sua pessoa amada em dias contados. É bastante que você acredite primeiramente em Deus. Tenha fé primeiramente em Deus, que é quem pode tudo. E segundo, traga até a minha pessoa os seus problemas. Eu saberei o que fazer com o seu caso imediatamente. Pare de sofrer hoje mesmo. 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

0: Olha, meu amigo ou minha amiga, se você está sofrendo porque está vendo o seu comércio e a falência, você montou um comércio, não vende nada. No começo parecia até que ia dar certo, mas de repente começou tudo a dar errado. Você não vende nada, quando vende não recebe. A tua empresa está indo de água abaixo. Os teus negócios não estão dando certo. Meu irmão ou minha irmã, é hora de procurar uma ajuda espiritual. De repente, tem alguém com um olho grande para cima de você. De repente, você foi vítima de um trabalho de magia negra. Olha, meu irmão ou minha irmã, saiba que nesse mundo de tudo há. De nada mesmo você pode duvidar, tá bom? Mas o importante é que você agora está tendo a oportunidade de solucionar os seus problemas. É bastante que você traga o seu problema até a minha pessoa. Deposite em minhas mãos. Abaixo de Deus, eu saberei o que fazer com o seu caso imediatamente. Você vai prosperar, você vai crescer na vida, porque você merece ser feliz. Venha, traga os seus problemas. 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É bastante que você tenha fé no Criador, fé em Deus. E segundo, dê o primeiro passo em busca da tua libertação. Não fique aí parado, achando que o teu caso não tem mais solução. 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
4: E agora, meus irmãos e minhas irmãs, ouvintes aqui do nosso programa, eu te convido a pegar um copo com água ou uma garrafinha com água e colocar diante do rádio, diante do meio de comunicação que está levando nossa mensagem até você, e fazermos uma poderosa oração. Após o término dessa oração, você pode fazer uso dessa água da forma que você achar melhor. Você pode tomar um pouco dessa água, você pode jogar um pouco dessa água na tua casa, no teu automóvel, na tua roça, que servirá para espantar qualquer tipo de demanda espiritual, a inveja, o mal olhado. Se você tem inflamações, você pode estar tomando um pouco dessa água, você pode estar lavando algum ferimento. Basta você fazer essa oração com muita fé. Eleve o seu pensamento ao Criador e faça com muita fé. Hoje, a oração de São Jorge.
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4: Eu andarei vestido e armado com as armas de São Jorge, para que meus inimigos, tendo pés, não me alcancem, tendo mãos não me peguem, tendo olhos não me vejam, e nem em pensamento eles possam me fazer mal. Armas de fogo o meu corpo não alcançarão. Facas e lanças se quebrem sem o meu corpo tocar. Cordas e correntes se arrebentem sem o meu corpo amarrar. Jesus Cristo, me proteja e me defenda com o poder de sua santa e divina graça. Virgem de Nazaré, me cubra com seu manto sagrado e divino, protegendo-me em todas as minhas dores e aflições. E Deus, com sua divina misericórdia e grande poder, seja meu defensor contra as maldades e perseguições dos meus inimigos. Glorioso São Jorge, em nome de Deus, estenda-me o seu escudo e as suas poderosas armas, defendendo-me com a sua força e com a sua grandeza. E que debaixo das patas de seu fiel jinete, meus inimigos fiquem humildes e submissos a vós. Assim seja com o poder de Deus, de Jesus e da falange do Divino Espírito Santo. São Jorge, rogai por nós. Amém.

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1: E por aqui, meus amados irmãos e irmãs, finalizamos o nosso programa de hoje, agradecendo pela sua audiência, agradecendo pela sua companhia. Fiquem todos com Deus e até o nosso próximo encontro com mais uma palavra de fé e esperança. Tchau, tchau.
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Oi, alô amigos, bom dia, bem-vindo, bem-vindas a mais um Bom Dia Cidade. Tá chegando, hein? Hoje é terça-feira, dia 28 de julho. Aquele abraço, meu amigo, minha amiga, seja bem-vindo, viu? Seja bem-vinda a mais uma atração 89,9. Por aqui vai rolar muita música, vai rolar a participação, tem também o horóscopo do dia, notícias dos famosos, tem resumo de novelas, tem dicas de saúde, tem notícia, né? É, as informações, as notícias mais interessantes do dia, você vai acompanhar também por aqui. Vai ficar sabendo de tudo, além de curtir a boa música. Participações aqui através do WhatsApp 992299757. Sou o Luiz e te faço companhia até meio-dia.

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1: 8:39.
2: Repita.
1: 8:39.
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1: Muita música boa rolando aqui na programação. Tá só começando, viu? A festa musical do teu rádio estende-se até 11, não, até meio-dia, com a musiquinha que você gosta muito de ouvir. Participações aqui pelo nosso WhatsApp 992-29-97-57. Aí o Zé Vaqueiro.

Rádio Cidade Vitória, programa Bom Dia Cidade, pagodinho legal do Acatu, aqui no Bom Dia. Meus planos falharam, o meu plano falhou, muito bem, agora são 8h51, muito bom dia pra você, tá ligando agora nesse momento aqui na Estação do Sucesso, seja bem-vindo, viu? Muitíssimo obrigado por preferir começar o dia com a gente. 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
0: É hora de mais participações aqui na programação através do WhatsApp 992299757. Ivaldo, Ivaldo Silva tá lá em Anajatuba querendo curtir aí o som. O Sandro Lúcio, né? Já a gente rola aí a sofrência com o Sandro Lúcio. Valeu, Ivaldo. Música aqui também pra Tunica que tá escutando a gente aqui do Tiriricau, Vitória do Mearim. Alô, alô, Sandra de Cajari também tá participando aqui da nossa programação. Daqui a pouquinho vai rolar a música que você pediu.

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1: 8:59. Repita. 8:59.
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4: Ah, você tá na boa, tá na Rádio Cidade Vitória, agora 9 horas e 7 minutos. Tempo bom no comecinho da sua

0: Terça-feira, exatamente, 30 graus no momento aqui na cidade de Vitória. Começando então o horóscopo do dia, pessoal de Áries, Touro e Gêmeos. Áries, um prazo que parecia apenas burocrático exigirá maturidade, estratégia e limites claros. Reveja promessas e assuma o que realmente cabe em você, né? Cabe a você, tá? Preste atenção em detalhes, tá bom? Áries, já tem para você a previsão pro pessoal de Touro. Alô, alô, Touro, o plano traçado com tanta certeza pedirá outro tipo de estratégia. Antes de defender uma rota por orgulho ou costume, confira dados, peça orientação e ajuste o percurso. Considere um aprendizado aplicável. Gêmeos, a conta escondida, o acordo mal definido ou a expectativa silenciosa cobrará atenção. Trate o assunto que surgir com firmeza suficiente para enxergar os detalhes e delicadeza para preservar a confiança, viu? Gêmeos, para Áries, Touro e Gêmeos, muito bom dia. Daqui a pouquinho a vez do pessoal de Câncer, Leão e Virgem.
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0: Olha, deixa eu atender aqui a Tarciane, tá ligada com a gente aqui na Cidade de Vitória. Querendo curtir Iguinho e Lulinha, já a gente rola. Vai rolar música aqui também pro André. Tá escutando a gente lá na Cidade de Penalva, aqui na Baixada Maranhense. Valeu, irmão. Bom dia.
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1: 9:15.
2: Repita.
1: 9:15.
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4: Terça-feira, 28 de julho de 2026. Este é o Giro de Notícias. Eu sou Eduardo Amaral e você acompanha os destaques do momento. O governo brasileiro apresentou nesta segunda-feira um pedido à Organização Mundial do Comércio, a OMC, sobre as tarifas impostas pelos Estados Unidos contra os produtos do país. O pedido está no sistema de solução de controvérsias do órgão internacional. Em nota, o Ministério das Relações Exteriores reafirma a posição brasileira que classifica como injustificadas as aplicações de tarifas. O texto ainda acrescenta que elas são incompatíveis com as obrigações assumidas pelos Estados Unidos no Acordo Geral sobre Tarifas e Comércio de 1994, além das regras que disciplinam o mecanismo de solução e controvérsia da OMC. O Brasil foi sancionado duplamente, com uma tarifa de 25% e outra de 12,5% sobre suas exportações. O ministro Alexandre de Moraes, do Supremo Tribunal Federal, pediu esclarecimentos sobre as falhas apresentadas na tornozeleira eletrônica da cabeleireira Débora Rodrigues dos Santos, conhecida como Débora do Batom e condenada pela tentativa de golpe de Estado. A determinação foi enviada à Secretaria de Administração Penitenciária de São Paulo, depois que a Procuradoria-Geral da República, PGR, apontou perda de sinal em razão de falhas operacionais ou violação do equipamento. O prazo para a defesa se manifestar é de 5 dias. Um temporal com queda de granizo e ventos fortes provocou estragos em municípios do Rio Grande do Sul entre a tarde e a noite de segunda-feira. As cidades de Santo Antônio das Missões, Ernestina, Osório registraram os maiores danos. Ao todo, mais de mil

residências ficaram destelhadas. O estado vem enfrentando problemas em razão das chuvas ao longo da semana, com pontos de alagamento e mais de 50 mil clientes sem luz até amanhã desta terça-feira.

0: Fluminense também já foi notificado e o jogador negou irregularidade em nota divulgada pelo clube. O Conselho Eleitoral do Haiti marcou para dezembro deste ano o primeiro turno das eleições presidenciais. O segundo turno está previsto para acontecer em fevereiro de 2027. A data inicial do primeiro turno era para agosto, com o segundo turno previsto para dezembro. Contudo, ela foi alterada por medidas de segurança. O Haiti não realiza eleições presidenciais desde 2016.
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1: Muito bem, vamos nessa então. Deixa eu trazer mais sucesso. É já que a gente vai trazer mais música aqui no Bom Dia Cidade, né? Hoje, 28 de julho, hoje é feriado, né? Feriado estadual do Maranhão, que celebra a adesão do Maranhão à independência do Brasil. Não é feriado nacional, não. Feriado estadual, né? O motivo. É dia que o Estado se uniu à independência do país em 1823, viu? A Lei Estadual 2457/1964. Beleza? Hoje é feriado para muita gente aí. Bom, deixa eu então trazer mais sucesso aqui no Bom Dia Cidade. Mas antes quero uma notícia aqui do Maranhão, né? Bacana de ver aqui, notícia do esporte, o Sampaio Basquete abriu uma grande vantagem na final da Liga Basquete Feminino, né? Desse ano, 2026. A equipe maranhense venceu o Campinas por 70-52 no sábado, né? No ginásio Costa Rodrigues, em São Luís, pelo segundo jogo da série melhor de 5 e ficou a uma vitória do tetracampeonato nacional. O tricolor já havia vencido a primeira partida da decisão e agora soma 2-0, né, na série. Com mais uma atuação dominante diante da torcida, o Sampaio precisa de apenas mais um triunfo para conquistar aí o título da competição. Esse é o Sampaio Basquete, time bastante vencedor, né? Muito bem, por aqui tem música, tem informação para você.

swing do Timbalada, eu também vou. 9h26 agora. Mandar aqui um alô pro professor dos ex, né? E o Pedro Lucas estão nos ouvindo lá em Monção. Professor dos ex, gente boa ligada aqui com a gente. Pedro Lucas também. É, a gente vai ouvir aí a música com Dudu e Dalvan Espinheira. Essa música vai rolar aí a pedido do professor dos ex. Grande abraço, hein, irmão? Tudo de bom. Vamos então.

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1: 9:30.
2: Repita.
1: 9:30.
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5: 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Não viva sem rádio, o seu melhor companheiro. 9:36 agora, temperatura no momento 31 graus aqui na cidade de Vitória do Mearim. Tempo firme, viu? Poucas nuvens, céu aberto, sol brilha intensamente aqui na região da Baixada Maranhense. Deixa eu então atender mais ouvintes participando aqui do programa. Rosiane, alô Rosiane, tá lá em Anajatuba, ligada aqui com a gente, muito bom dia. Falando em Anajatuba, mandar aqui um alô para o pessoal, para a turminha boa lá da oficina Dois Irmãos, né? Na cidade de Anajatuba, muito obrigado pela audiência, viu? Rapaziada lá do açougue Pai e Filho, né? O seu Reginaldo, né? E toda a rapaziada do açougue Pai e Filho, super bom dia também. Muito obrigado pela audiência, viu? É hora de mais música aqui no Bom Dia Cidade, tem mais participações aqui através do WhatsApp 992-29-9757.
6: Bom dia, Luiz Carlos. Aqui é Isabel de Arariaçu, meu amigo. Quero ouvir aí o melô de Rosemary. Oferecer para todos aqui de Arariaçu. Ofereço para toda a minha família lá em Perimirim, Gameleira, de Anajatuba. E todos os ouvintes da Rádio Cidade. Estou ligada aqui, tá bom? Um grande abraço. Por isso aí para Silvana também.
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1: 9:46.
2: Repita.
1: 9:46.
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5: Paris, 28 de julho de 2026. Essas são as principais notícias desta terça-feira. No Japão, um terremoto de magnitude 7,1 atingiu hoje a província de Kumamoto, no sudoeste do país, levando as autoridades a emitirem recomendações de emergência a milhões de moradores da região. A primeira-ministra japonesa Sanae Takaishi diz que a situação ainda está sendo avaliada, mas prédios desabaram, estradas e pontes foram danificadas e incêndios foram registrados em algumas áreas. Segundo a emissora NHK, ao menos 50 pessoas foram hospitalizadas. Quarta noite consecutiva de calma no Oriente Médio, sem bombardeios americanos ou retaliações iranianas, o ministro das Relações Exteriores do Irã, Abbas Araghchi, indicou ter conversado por telefone hoje com representantes do Omã e da Arábia Saudita sobre a questão da administração do Estreito de Hormuz, ponto central da guerra entre Irã e Estados Unidos. Oman apresentou uma proposta para criar um mecanismo regional de gestão da região, financiado por taxas voluntárias. Com a iniciativa, com o apoio de outros países do Oriente Médio, o Irã não exerceria controle exclusivo sobre o Estreito de Hormuz. Até o momento, o Teherã não se pronunciou sobre a proposta. A guerra no Oriente Médio deve monopolizar a reunião entre o primeiro-ministro israelense Benjamin Netanyahu com o presidente americano Donald Trump nesta terça em Washington. Os dois líderes também devem discutir a implementação do acordo.

0: quadro firmado entre Israel e o Líbano, sob mediação dos Estados Unidos. Trump também se reúne hoje com o presidente ucraniano Volodymyr Zelensky em Washington. O líder ucraniano declarou que a defesa antibalística e a cooperação com os Estados Unidos constituem a sua prioridade número um. Durante a noite, a região de Moscou foi alvo de mais de 390 drones ucranianos. Segundo o prefeito da capital russa, a maioria dos projéteis foi neutralizada pelo sistema antiaéreo russo. Aqui na França, uma nova onda de calor se instala no país e pode dificultar a luta contra os mega incêndios no sudoeste. As autoridades declararam nessa manhã que o fogo está estabilizado, mas a previsão de aumento das temperaturas torna a situação imprevisível. Os termômetros podem subir até 40 graus nas próximas horas em várias cidades francesas, entre elas Bordeaux, capital administrativa da região mais atingida pelos incêndios, que já destruíram cerca de 42 mil hectares de vegetação. Na Espanha, onde 77 mil hectares foram devastados pelas chamas, nos arredores de Madrid, a preocupação das autoridades é com a previsão de rajadas de vento que podem espalhar o fogo. Segundo o ministro espanhol do interior, Fernando Grande Marlaska, essa terça-feira será absolutamente determinante para o controle do fogo. Rádio França Internacional, em parceria com a agência Rádio Web, de Paris, Daniela Franco.
1: 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Agora faltam 10 minutinhos para as 10 horas e nós estamos, Liz, apresentando Bom Dia Cidade. Até meio-dia a gente vai ficar por aqui, te atendendo aqui pelo WhatsApp 992-29-9757, tentando fazer a tua manhã bem mais feliz. Prazer, eu sou o Luiz, comunicando com você. Participações aqui através do WhatsApp 992-29-9757. Previsões astrais para os nativos de Câncer, Leão e Virgem. Câncer, um encontro com alguém deixará claro se cuidado e cobrança estão misturados. Escute a demanda real por trás da exigência. Diga a sua parte e proponha combinados que respeitem afeto, tempo e disponibilidade, viu? Câncer? Pois é, já a gente fala para você de Leão e Virgem. Esta é a Rádio Cidade Vitória. Nós estamos, Liz, apresentando Bom Dia Cidade, a sua atração musical de todas as manhãs. Já vou rolar música aqui para Dona Francisca de Miranda do Norte. Vai rolar música aqui também para Dona Marise, está escutando a gente lá em Cajapió, lá em Monte Alegre, Cajapió, né? Muito obrigado pela audiência, viu? Dona Marise, simpática Marise, né? Sempre ouvindo aqui a nossa programação. O Antônio da Paixão e a Dona Rosenilde, a Nilde, estão ligados com a gente ali no Sítio da Alegria, ali no Jussarauzinho. Muito obrigado pela audiência, viu? Muito bom dia para vocês aí, tá bom? Pessoal, agora de Leão. Alô, Leão, o recado atravessado mostrará se sua energia anda sendo mal distribuída. Revise procedimentos, confirme informações e reduza excesso. O brilho do momento dependerá da ordem simples e das escolhas práticas. Alô, alô, Virgem. O desejo de acertar tudo afetará o prazer e a alegria. Cuide de uma criação, paquera ou vontade com uma dedicação leve. A beleza será revelada se a disciplina servir à vida e não ao medo de falhar. Viu, Virgem? Para Virgem, para Leão, para Câncer, muito bom dia. Daqui um pouquinho a vez do pessoal de Libra, Escorpião e Sagitário.
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1: Muito bem, vamos então trazer daqui um pouquinho música para Dona Francisca de Miranda do Norte. Vai rolar música aqui para Rízia, também tá ligada com a gente. A Rízia tá ouvindo o nosso programa ali no São Félix.

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1: 10 horas. Repita. 10 horas.
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2: Mas que prazer estar na tua companhia. Estamos lhes apresentando aqui pela FM 89,9, programa Bom Dia Cidade. Clima de alto astral para você e com você, viu? Super obrigado pela sintonia, você onde quer que se encontre, ouvindo aqui o Sonzão 89,9. Bom, deixa eu então trazer mais sucesso aqui na programação. Já já a gente traz mais música aqui no Bom Dia Cidade, na estação do sucesso, a de Cidade de Vitória. Previsão astral, vamos ao horóscopo do dia de novo. Agora o pessoal de Libra, Escorpião e Sagitário. Alô Libra, a base emocional precisará de reparos daqueles que sustentam todo o resto. Arrume um combinado, um limite ou um modo antigo de acolher. A estratégia deve criar chão, descanso e intimidade respirável. Alô, alô, Escorpião. A resposta enviada rápida demais terá um custo maior que a pausa para reler. Papéis e conversas pedirão uma verificação cuidadosa. Adote as palavras que resolvem o impasse sem limitar a disputa, viu? Alô, alô, Sagitário. Um agrado, pagamento ou convite trará satisfação, exigindo equilíbrio. Receba o que chega com discernimento. Reconheça o valor do seu esforço e negocie. Construa segurança sem abrir mão do afeto, viu, Sagitário? Para Libra, Escorpião e Sagitário, super bom dia. Daqui um pouquinho a vez do pessoal de Capricórnio, Aquário e Peixe.
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2: Vamos ao pessoal participando aqui do Bom Dia, Cidade.
5: Oi, Luiz. Bom dia, Luiz.
2: Bom dia, bom dia.
5: Roda aí um Melô de Anajatuba pra mim, por favor. Ofereço especialmente pra você e pra todos os ouvintes do rádio.
2: Ok, então, essa é a Maria Reis, lá de Bamburral, do município de Arari. Também tá ligada aqui no Bom Dia Cidade. Obrigado demais pela companhia, viu? O Daniel Ruth está ligado com a gente lá na Curva do Ascenso, no município de Olinda Nova. Tá participando aqui do nosso programa. É, exatamente, tá participando aqui do Bom Dia Cidade. Já a gente vai rolar a música que você pediu, tá bom, gente boa? Valeu demais pela sintonia, ó. Um grande abraço. Agora a gente rola a música aqui pra Dona Marise, lá de Cajapió, lá de...

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1: 10 horas e 18 minutos.
2: Repita.
1: 10 horas e 18 minutos.
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0: Ável de longa duração para prevenir o HIV pode ficar disponível no Sistema Único de Saúde até o final deste ano. A profilaxia pré-exposição, também conhecida como PrEP, é o uso de medicamentos antes da relação sexual para evitar a infecção pelo HIV. É uma estratégia para pessoas que não vivem com o vírus, mas podem estar expostas. A proposta de incorporar um novo medicamento, o cabotegravir, aplicado por injeção a cada 2 meses, foi anunciada nesta segunda-feira. O pedido está com a Comissão Nacional de Incorporação de Tecnologias no SUS e será analisado no mês de agosto. A informação foi dada durante a Conferência Internacional de AIDS, que acontece pela primeira vez na América do Sul e vai até o dia 31 de julho. Hoje, o SUS já oferece uma versão da PrEP oral, que é tomada todos os dias. Mais de 350 mil pessoas já iniciaram o uso no Brasil. Entretanto, um estudo da Fiocruz aponta a injeção como uma forma de maior adesão. Também existem outras estratégias, como os preservativos, a PEP, que é a profilaxia pós-exposição, a testagem rápida e o autoteste. Em dezembro do ano passado, a Organização Pan-Americana da Saúde certificou o Brasil como o primeiro país do continente a reduzir a transmissão do HIV de mãe para filho, para menos de 2%. E no mundo, o número de mortes relacionadas à AIDS caiu 47% em uma década e meia. Nos continentes analisados, foram 570 mil mortes no ano passado. Entretanto, a diretora executiva do programa da ONU, Winnie Byanyima, fez um alerta de que muitos países de baixa renda dependem do financiamento internacional, que sofreu um corte de mais de US$1,5 bilhão e foi para o menor nível em quase 2 décadas. Por isso, o risco, apesar dos esforços, do HIV voltar a ganhar força. A UNAIDS estima que 20 milhões de pessoas precisam ter acesso a PrEP injetável de longa duração para que a AIDS deixe de ser uma ameaça à saúde pública até 2030. Da Rádio Nacional em São Luís, Gabriel Correa.
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0: 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Muito bem, deixa eu então trazer mais sucesso aqui na programação. Tá aí o som agora com Matheus e Cauã. Matheus e Cauã vai rolar aqui para atender a Gerlude. Gerlude tá nos ouvindo em Anajatuba. Muito bom dia, viu, Gerlude? Obrigado demais pela sintonia.
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1: 10:28.
2: Repita.
1: 10:28.
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0: Então, de bem com a vida, tocando aqui o nosso barquinho, tá a fim de passe por aqui na nossa programação, você pode mandar mensagem via WhatsApp 992-29-9757. Olha a música aqui, já já tem mais sucesso, mas antes vamos conferir a previsão astral, pessoal de Capricórnio, Aquário e Peixes. Capricórnio, sua postura será observada nos detalhes, no tom e na capacidade de decidir. Use a seriedade como eixo, sem aprisionar a espontaneidade. Um passo concreto mostrará foco e respeito pelo próprio tempo, viu? Alô, alô, Aquário, pessoal de Aquário, já já conferindo com a gente a previsão para o seu dia de terça-feira. Vamos lá, Aquário. O excesso de pensamento ficará evidente quando o corpo pedir pausa. Perceba os sinais, conclua o que ainda ocupa espaço por dentro e reduza o ruído ao redor. A melhor estratégia nascerá da escuta interna, viu? Alô, alô, Peixes, um assunto em grupo cobrará escolha. Participe do que faz sentido, recuse função mal definida e deixe evidente como pode contribuir. A colaboração precisará de presença, responsabilidade e limites também, viu, Peixes? Para Capricórnio, Aquário e Peixes, muito bom dia. Amanhã, dentro do Bom Dia, mais uma vez você confere a previsão para o seu signo aqui na Estação do Sucesso.
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0: Muito bem, deixa eu então trazer mais sucesso aqui na programação da 89,9. Mandar música rapidinho aqui para o pessoal participando do programa. Deixa eu mandar aqui um alô pra Erlita, tá ligada com a gente, querendo curtir aí o Amado Batista. Erlita tá escutando a gente ali, acho que é em Arari, né, Erlita? Muito obrigado pela participação aqui na nossa programação, tá legal? Tem também aqui a participação da Maria Sardinha, tá ligada aqui com a gente, ali no Capivari, né? Tá participando aqui do Bom Dia Cidade, muitíssimo obrigado pela sintonia, já já a gente vai estar também te atendendo aqui, né, na programação 89,9. Mais ouvintes participando aqui com a gente. Fala aí.
2: Bom dia, Luiz.
0: Opa, bom dia.
2: Maria José.
0: Fala, Maria José.
2: Passagem da Areia.
0: Diga lá.
2: Município de Arari.
0: Aham.
2: Gostaria de ouvir o melô de Carla Cíntia. Então, bom dia.

0: E é sucesso, rola por aqui na Estação do Sucesso, Rádio Cidade Vitória. Melô de Carla Cíntia. É o Bom Dia Cidade no Ar para você. 14 minutos para as 11 horas. Eu sou o Luiz, comunicando até meio-dia para você, com você aqui através das ondas do rádio. Meu amigo Paulo Ricardo está escutando a gente lá na cidade de São Luís, nos ouvindo aí através do aplicativo. Hoje folga, né? É, hoje feriado. Feriado aí pro... é pro Paulo Ricardo. Muito bem. Já a gente vai rolar aí a música do Djavan, né? Já a gente vai rolar aí a música do Djavan para atender o Paulo Ricardo. Valeu, irmão. Um grande abraço. Muito bem, vamos então tocando aqui o nosso barquinho Sempre de Bem com a Vida. Por aqui a música não para. Daqui um pouquinho a gente vai falar dos famosos também. Daqui um pouquinho tem dica de saúde aqui na nossa programação. Exatamente. Vamos nessa então.
1: Garoto.
0: Bom dia.
1: Luizão.
0: Opa.
1: Luiz Carlos.
0: Opa.
1: Gostaria de ouvir uma música aí com Roberto Carlos, Mulher de 40. Ok, amigo? Um abraço. Tenha um bom dia, você e toda a sua família, garoto. E por que não a todos os vitorienses? Bom dia a todos, principalmente vocês aí da Rádio de Vitória.
0: Muito obrigado, valeu demais. Esse é o Antônio. O Antônio tá ligado com a gente ali em Arari, né? Querendo curtir aí a música do Roberto para matar a saudade. Mulher de 40. Tá bom então, valeu demais. Bom, já, música aqui no Bom Dia Cidade. Você pode participar aqui com a gente através do WhatsApp 992-29-97-57.
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1: Muito obrigado, São Paulo!
2: A Cidade Vitória é sua melhor companhia. Rolamos aí o som com Luan Santana aqui na programação 89,9, né? Você curtiu Luan Santana, Dona. Pessoal participando aqui através do nosso WhatsApp 992299757. E o clima de alto astral continua com você, para você, até meio-dia aqui pela 89,9. 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São 11 horas 2 minutos. 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
4: A previsão indica muita chuva no Rio Grande do Sul nesta semana. Há dois eventos de precipitação previstos para os próximos dias, um que dura até quarta e outro que vai da próxima sexta até segunda, dia 3. As análises dos modelos meteorológicos utilizados pelo Centro de Monitoramento da Defesa Civil projetam volumes que podem superar 100 milímetros em 12 horas e até 200 milímetros em 48 horas. De acordo com o órgão, o território gaúcho vai ser atingido por ventos de até 100 km por hora e inundações, além de chuvas de granizo. O clima estável deve persistir até o dia 10 de agosto. Quanto ao nível dos rios, 7 estão em sinal de alerta. Porém, foram apresentados alguns cenários relacionados a enchentes. O pior deles mostra que no dia 10, o Rio Grande do Sul teria inundações em diversas regiões, como Fronteira Oeste, Região Central e Serra. As demais ficariam em estado de alerta. As informações foram divulgadas durante coletiva de imprensa realizada nesta segunda. O governador Eduardo Leite afirma que não é possível blindar o Rio Grande do Sul dos efeitos climáticos.
5: Mas é muito importante nós termos a consciência de que preparação não é simplesmente estarmos blindados para que nada aconteça. Os impactos existem e nós nos preparamos não para evitar os eventos climáticos, mas para evitar desastres, para evitar, principalmente, que é o grande foco da atuação do poder público, a perda de vidas.
4: O governador do Rio Grande do Sul cita diversas obras de contenção de cheias que estão em fase de construção ou planejamento. Eduardo Leite coloca ainda que os prognósticos mudam toda hora, o que torna o cenário complexo. O coordenador estadual de Proteção e Defesa Civil do Rio Grande do Sul, o coronel Luciano Chaves Boeira, afirma que desde a enchente de 2024, o órgão ampliou o sistema de prevenção com a instalação de radares e aumento de equipe.
6: Que dentro dos projetos que foram apresentados neste momento de reorganização da Defesa Civil do Estado, nós fizemos contratações para que, além da equipe da nossa meteorologia 24 horas por dia, 7 dias por semana, nós tivéssemos também uma equipe de hidrólogos 24 horas por dia, 7 dias por semana fazendo este monitoramento.
4: Porto Alegre teve temporais já na noite desta segunda. A chuva deve persistir na terça. Entretanto, a hidróloga da Defesa Civil do Rio Grande do Sul, Vanderleia Schmitz, ressalta que os cenários não indicam que o Guaíba deva atingir a cota de inundação, mas dê atenção. O prefeito da capital, Sebastião Melo, participou da coletiva. Ele destaca o investimento nas caças de bomba do município.
7: Nós contratamos uma obra de 18 milhões com a CEI Patural, que parte foi entregue à robustez energética, porque até então as casas de bombas 23, elas eram alimentadas e ainda são parte delas para a mesma energia que serve as empresas, serve o bairro. E esse sistema agora vai ter uma linha direta, né, de abastecimento de energia, porque não há bombeamento de água sem energia. Então, esse é um outro avanço muito importante também para a cidade. Isso traz mais segurança. E também um novo sistema que está sendo projetado, né? Isso envolve aí mais 9 casas de bomba. Ou seja, nós vamos sair de 23 casas de bombas, vamos para 32.
4: As chuvas já causam bloqueios parciais ou totais em rodovias estaduais e federais. 425 pessoas espalhadas em 6 cidades estão em abrigos no estado. Agência Rádio Web, produção e reportagem, Christian Costa.
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2: Você tá na boa, tá na Rádio Cidade Vitória. Bom dia, cidade no ar para você. Participações aqui através do WhatsApp 992-2997-57 para você participar aqui com a gente. Vou trazer aqui um hino evangélico para atender aqui mais participações aqui no Bom Dia Cidade. Deixa eu ver aqui, é o Wanderson, tá escutando a gente lá em Capão, no município de São João Batista, né, Wanderson? Obrigado demais pela sintonia. Tá querendo ouvir aí o som, o hino com Wagner Santos, Sou Um dos Dez. Vai rolar agora, vamos nessa então.
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0: coração assim, ó.
1: Mas não vá embora.
0: Não vá embora, Pai. 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

Do Jota Quest, queria ser, agora são 11h16, daqui a pouquinho tem dicas de saúde aqui no nosso programa. Agradável manhã de terça-feira, hoje feriado, né? Dia 28, feriado do estado, é dia da independência do Maranhão. Muito bem, vamos seguindo então com o nosso programa. Muito bom dia pra você. Deixa eu falar aqui um pouquinho dos famosos, né? Ex-Paquita, ausente no show da Xuxa, e o marido, ator, se tornam líderes da igreja evangélica. Vamos contar essa história pra você aqui agora no nosso programa. Graziella Smith, a Grazi, se tornou, ali, se destacou entre as ausentes, né, de Paquitas no show, no último voo da nave de Xuxa em 25 de julho, lá em São Paulo. No mesmo dia, ela fez uma postagem numa rede social sobre a importância da comunicação para evitar brigas e fortalecer amizades. Na internet, houve quem interpretou um recado por ela, né, supostamente não ter sido convidada a participar da turnê, nem ter recebido uma explicação. Por enquanto, são apenas especulações, né, sem pronunciamento oficial de nenhuma das partes. Grazi foi Paquita da Xuxa entre os anos de 1995 e 1999. A atriz, apresentadora de 45 anos, vive um momento diferente da vida. Em junho, ela e o marido, o ator e roteirista Paulo Leal, foram ordenados presbíteros da Igreja Zion São Paulo. Presbítero é um título concedido a um membro, né, que assume uma função de liderança, auxiliando a autoridade maior, pastor ou bispo, né, na administração do templo e no cuidado com os fiéis. Em um pôster, a artista disse que ela e o companheiro servem a igreja como um instrumento de Deus. Outros famosos também, cristãos, deixaram, né, mensagens parabenizando Grazi e Paulo pela nova missão na igreja. Coisa boa, né? Legal. Por aqui a gente fala dos famosos aqui no Bom Dia.

Meira, município de Cajari, passando aqui para pedir o hino de Frei Gilson, Jesus manso e humilde de coração, para oferecer para todos os irmãos da paróquia de São Sebastião de Coque. E para todos vocês aí que faz esse lindo e maravilhado programa da Rádio Cidade. Que Deus abençoe a todos.

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1: Muito bem, você curtiu aí o som com o Ed Schmerer aqui no Bom Dia Cidade, na estação do sucesso Rádio Cidade de Vitória. Por aqui tem música, tem informação para você. Agora vamos para o nosso quadro Dica de Saúde de hoje, né? Vamos falar de saúde aqui do nosso programa. Vamos falar aqui de um alimento consumido pelos egípcios, ideal para longevidade, né? Que se destaca aí pelo alto teor de ferro. Vamos saber o que alimento é esse, né? Elas desempenham um papel fundamental em uma dieta equilibrada. De acordo com Sol Vasque, nutricionista especialista em inflamação e bem-estar, leguminosas como a lentilha fornecem proteína vegetal que promove a saciedade, fibras que curam, né, e que nutrem o intestino. E composto como ferro, zinco e magnésio, que as tornam um alimento essencial. Eram alimentos básicos das populações mais longevas do mundo, enfatiza Vasquez. Ela também afirma que aqueles que viviam vidas mais longas e saudáveis consumiam leguminosas diariamente. Em comunicado, as Nações Unidas destacaram os benefícios das leguminosas para a saúde. Elas são uma fonte ideal de proteína, especialmente em regiões onde carne e laticínios não estão facilmente disponíveis, né? Seja por questões físicas ou econômicas. O comunicado também observa que as leguminosas são pobres em gordura e ricas em fibras, o que ajuda a reduzir aí o colesterol e a controlar o açúcar no sangue. Lentilha, né? Um alimento combustível na antiguidade. É um alimento básico amplamente utilizado na dieta dos antigos egípcios, gregos e romanos também. Para eles, esse combustível natural, com um sabor terroso, os ajudava a enfrentar as tarefas diárias com energia. Hoje, é utilizado em todos os tipos de receitas, saladas, massas, e sua produção mundial é liderada por países como Canadá e Índia. No caso da Argentina, o Ministério da Agroindústria informa que do consumo total de leguminosas no país, 50% corresponde às lentilhas, 22% o feijão e 18% as ervilhas, né? O que posiciona as lentilhas como uma das proteínas vegetais mais difundidas e valorizadas entre os argentinos, né? Um relatório publicado por Harvard recomenda o consumo desses produtos devido aos inúmeros benefícios, né, que podem proporcionar à saúde. Entre os mais notáveis, a publicação cita a redução do risco de obesidade graças ao seu efeito saciante, o atraso da digestão e, portanto, na absorção dos carboidratos, a redução dos níveis de colesterol e a pressão arterial elevada, a pressão da doença digestiva, né, das doenças digestivas graças ao seu efeito na flora intestinal, a prevenção de doenças cardíacas e acidentes vasculares cerebrais, além de serem uma excelente fonte de ferro de origem vegetal, conhecido como ferro não M, né, fornecendo aproximadamente 7 a 8 miligramas por 100 gramas de produto. Então é isso, a lentilha, né, tem esse poder todo. Lentilha, exatamente. É um produto de fácil acesso, né, barato, que você pode consumir aí para o seu bem-estar, para a sua saúde. Tá legal? Por aqui, falando de saúde, aqui no Bom Dia Cidade. São 11 horas 32 minutos. Bom dia.
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2: Nesta terça-feira começam os jogos de volta dos playoffs, oitava de final da Copa Sul-Americana. O Santos recebe a Universidade Central da Venezuela na Vila Belmiro a partir das 9:30 da noite. No duelo de ida, o Peixe venceu por 4-1 e por isso pode perder por até 2 gols de diferença que passa de fase, apesar da grande vantagem. Técnico Cuca quer um Santos mais equilibrado na temporada.
3: E agora a gente tem que ter equilíbrio, entender o porquê que isso aconteceu, e se você não conseguir pôr a tua melhor equipe tecnicamente dentro do campo e puser a tua melhor equipe coletiva, é o que você tem que seguir. Porque a gente não consegue ser feliz em 15 dias. Quando você tem hoje uma autoafirmação, ganhar o jogo hoje, que você já vem de vitória lá do Cuenca, do Vitória da Bahia, você tropeça no Botafogo, perde. Daí hoje você ganhou lá fora 4-1, vem pra cá, é hora de você se autoafirmar, você empata com a Chapecoense com gosto de derrota. Agora você tem que remar de novo nesses jogos que vêm seguidos, que é o CV e dois Remos e depois o Atlético Paranaense, para se comprovar mais uma vez. Então a gente tem que ter uma sequência de bons resultados para poder respirar mais tranquilo.
2: Caso passe pela Universidade Central, o Santos vai encarar o Maracá do Equador. A Rádio Nacional em Brasília, Bruno Mendes.
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0: Meu irmão.
1: Obrigado, Netinho.
0: Eu que agradeço, meu pai. Sucesso, viu?
1: Salma de palmas, meu parceiro Neto Brito.
2: Pensa aí num solteiro paia, né? Agora são 11h42, você tá na Rádio Cidade Vitória, este é o Bom Dia Cidade, musicalizando com você e pra você, linda manhã de terça-feira, mas que prazer estar na tua companhia, já estamos na reta final do programa de hoje, mas ainda dá tempo de você pedir aquela musiquinha, participar aqui com a gente, pedir a musiquinha que você gosta de ouvir, que a gente vai te atender sempre com enorme prazer, viu? Muito bem, é música pra você, por você aqui na Estação do Sucesso, Rádio Cidade de Vitória. Rapaziada que tá ligada com a gente lá em Penalva, muito bom dia, super abraço. Deixa eu cumprimentar aqui também o pessoal da cidade de Arari, nos ouvindo aqui no horário, pessoal ali do campo... da Estrada Velha, né? O Grande Pardal tá sempre escutando aqui o nosso Bom Dia Cidade. Muito obrigado pela audiência. Deixa eu atender aqui a Elisa, tá escutando a gente ali em São João Batista, também tá participando aqui da programação. Vai rolar música aqui também para Sergiane, tá escutando a gente ali em Vila Diamante, Igarapé do Meio. Falando em Igarapé do Meio, deixa eu mandar aqui um alô para Edilene, tá escutando a gente em Laje Comprida. Edilene não, Élida, né? Lá de Laje Comprida, também tá na sintonia aqui com a gente.
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No Silvano Salles, mande um sinal. Muito bem, agora 11h48. Deixa eu falar para você agora rapidinho um resumo de novelas. Entra aqui no Bom Dia Cidade. Começamos falando de Nobreza do Amor, novela das 18 da Rede Globo. Empregado Mirinho confronta Antônio, que o leva para casa. Mirinho afirma a sua família até que ama a Lica, e Casimiro tenta se desculpar com Antônio. Virgínia estranha a ausência de Mirinho e chantageia Diógenes. A Lica se surpreende ao saber que Tônio decidiu comprar terras para os dois. Omar...

chega a Recife. As famílias de Salma e Fuad celebram seu noivado oficial. Apesar do desconforto da moça, Bita faz elogios a Jindal. Du me pergunta a Kênia se ela está pronta para romper de vez com Jindal. Sebastião conta a Virgínia sobre a embriaguez de Mirinho. Virgínia avisa a Mirinho que eles deixarão Barro Preto. Viriato repreende Diógenes por suspender o castigo de Virgínia. Jindal recebe um telegrama de Malungo. É hoje em Nobreza do Amor. Já em Coração Acelerado, novela das 19, 7 da noite da Rede Globo, Albano afirma a Leandro e a Laô que Xavier tinha muitos inimigos. A Laô pede a Albano que dê atenção especial ao caso. Zuzu demonstra pressa em se casar com a Laô, que briga com a amada. Janete estranha o comportamento de Zuzu. Sinara evita as ligações de Zilá. Esteban e Nayane comemoram o ao descobrir que o bebê de Laurinha é uma menina, e Malvino fica impactado. Ronei anuncia que Agrado e Eduarda farão uma turnê para o documentário sobre a dupla. Sinara questiona Zilá sobre Xavier. João Raul apoia o filme de Agrado. Eduarda surpreende Valéria por se atrasar para voltar de viagem e prejudicar aí a permanência de Zilá na presidência do Grupo Amaral. Agora a gente fala de Quem Ama Cuida, que é a novela das 21h30 da Rede Globo. Otoniel pensa em Francesca, Pedro conta a Adriana sobre o processo contra a Ademir, sem saber que a fisioterapeuta arquitetou tudo com Sueli. Rafael elogia Ingrid pela festa de comemoração da presidência. Pilar nota que roubaram seu anel e culpa os funcionários. Bruna afirma a Tiago que o rapaz tem que vê-la apenas como amiga. Ademir recebe uma intimação para depor. Carmita manda avaliar o anel que roubou de Pilar. Pilar observa Elisa na rua e manda Yuri obrigá-la a entrar em seu carro. É hoje em Quem Ama Cuida. Bom, chegamos ao final do programa de hoje. Bom Dia Cidade está voltando amanhã a partir das 8h30. E nós contaremos, claro, mais uma vez com a sua audiência, com a sua companhia. Super obrigado, muito bom dia, muito boa tarde para todo mundo. A gente se fala. Um abraço do Luiz e até lá.

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1: Rádio Cidade de Vitória, informa a hora certa.
2: 11:59. Repita, 11:59.
3: E reza comigo, o Ângelus. Esta grande oração que séculos e séculos a igreja reza a meio-dia e às 6 horas da tarde. Maria está contigo, recebendo esta oração e oferecendo-a a Jesus, seu filho. O anjo do Senhor anunciou a Maria e ela concebeu do Espírito Santo. Ave Maria, cheia de graça, o Senhor é convosco. Bendita sois vós entre as mulheres e bendito o fruto do vosso ventre, Jesus. Santa Maria, Mãe de Deus, rogai por nós, pecadores, agora e na hora de nossa morte. Amém. Eis aqui a serva do Senhor. Faça-se em mim segundo a vossa palavra. Ave Maria, cheia de graça, o Senhor é convosco. Bendita sois vós entre as mulheres, e bendito o fruto do vosso ventre, Jesus. Santa Maria, Mãe de Deus, rogai por nós, pecadores, agora na hora de nossa morte. Amém. E o Verbo se fez carne e habitou entre nós. Ave Maria, cheia de graça, o Senhor é convosco. Bendita sois vós entre as mulheres, e bendito o fruto do vosso ventre, Jesus. Santa Maria, Mãe de Deus, rogai por nós, pecadores, agora na hora de nossa morte. Amém. Rogai por nós, Santa Mãe de Deus, para que sejamos dignos das promessas de Cristo. Oremos. Infunde, Senhor, como vos pedimos, a vossa graça em nossas almas, para que nós, que pela anunciação do anjo conhecemos a encarnação de Cristo, vosso Filho, pela sua paixão, morte na cruz, sejamos conduzidos à glória da ressurreição pelo mesmo Cristo, Senhor nosso. Amém.

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1: Meio-dia e 16 minutos. Repita. Meio-dia e 16 minutos.
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1: Rádio Cidade de Vitória, informa a hora certa.
2: Meio-dia e 29 minutos. Repita, 12:29.
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4: A biometria será usada mais uma vez para votar nas eleições deste ano. A tecnologia estará disponível em todas as sessões eleitorais do país para evitar fraudes e garantir a lisura do pleito. Apesar da requisição, é bom saber que a biometria não é obrigatória para exercer o direito ao voto. Se o título estiver regular, o eleitor pode votar mesmo sem ter realizado esse cadastro. Neste caso, será exigido documento de identificação para acesso à urna eletrônica. Se a urna não reconhecer a biometria já realizada, o eleitor continua tendo direito ao voto. A orientação é que a leitura biométrica possa ser repetida até 4 vezes. Persistindo a dificuldade, a mesa receptora vai confirmar a identidade do eleitor por outros meios de conferência do cadastro. Se as informações coincidirem, o eleitor assina o caderno de votação ou registra sua impressão digital, caso não saiba assinar. Em 2008, a Justiça Eleitoral começou a utilizar os dados da impressão digital para identificar os votantes. A medida foi adotada para aumentar a segurança das eleições e evitar que uma pessoa possa votar no lugar de outra. Com o cruzamento de informações, o TSE ainda pode detectar eleitores com registros duplicados no cadastro eleitoral. Já não é possível cadastrar a biometria para as eleições de 2026, porque o prazo se encerrou em maio deste ano. O TSE orienta a comparecer à Justiça Eleitoral após as eleições para realizar o cadastro. No cadastramento, são coletadas a fotografia, as digitais de todos os dedos da mão e a assinatura do eleitor. As informações são utilizadas para tornar mais seguro o processo eleitoral. Da Rádio Nacional em Brasília, Gésio.
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1: Meio-dia e 45 minutos.
2: Repita.
1: Meio-dia e 45 minutos.
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1: Rádio Cidade de Vitória informa a hora certa.
2: 13 horas. Repita, 13 horas.
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4: Projeto de lei em análise na Câmara dos Deputados cria a campanha nacional educativa sobre desaparecimento de crianças e adolescentes. O texto já foi aprovado na Comissão de Segurança Pública com relatório favorável do deputado Sargento Faur, do PL do Paraná.
5: A implementação de campanhas educativas permanentes contribui para disseminar informações úteis, fortalecendo a rede de proteção à criança e ao adolescente. É dever do poder público adotar mecanismos que ampliem a proteção, especialmente diante do crescimento de crimes envolvendo exploração, tráfico de pessoas, aliciamento virtual e outras formas de violência.
4: O relator destaca que a campanha educativa deverá ser realizada principalmente nas escolas públicas e privadas ao longo de todo o ano letivo.
5: O desaparecimento de crianças e adolescentes é uma realidade alarmante no Brasil e exige atuação integrada do Estado, da família e da sociedade. Nesse contexto, a escola desempenha papel fundamental como ambiente de formação, conscientização e proteção social.
4: Estão previstas medidas de orientação em caso de desaparecimento, divulgação dos canais de denúncia e da legislação protetiva, promoção de palestras e elaboração de cartilhas informativas, inclusive com as estratégias de prevenção ao desaparecimento de crianças e adolescentes. A proposta partiu do deputado delegado Éder Mauro, do PL do Pará, inconformado com a sucessão desse tipo de crime no seu estado.
6: No Pará nós temos sumiços de crianças por questões de seitas, por questões de crimes sexuais, principalmente no que envolve embarcações, e por questões de tráfico de órgãos. Então, esse socorro através de uma proposta vai procurar socorrer aqueles que não têm a menor condições de se defender.
4: A proposta que cria a campanha nacional educativa sobre o desaparecimento de crianças e adolescentes ainda vai passar por votação nas comissões de Educação e Constituição e Justiça. Da Rádio Câmara de Brasília.
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1: 13:16. Repita. 13:16.
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2: 13:30.
3: Repita.
2: 13:30.
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0: A hora certa.
1: 13:45.
2: Repita.
1: 13:45.
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2: 14 horas. Repita: 14 horas.
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4: O Tribunal Superior Eleitoral marcou para o dia 17 de agosto uma reunião com embaixadores dos Estados Unidos para explicar o funcionamento da urna eletrônica e do sistema eleitoral brasileiro. A OEA, que é a Organização dos Estados Americanos, a União Europeia e o Parlasul também vão acompanhar. Isso porque eles integram a missão de observadores eleitorais. O tribunal foi procurado pela Embaixada dos Estados Unidos para tratar da visita de integrantes do governo norte-americano. Em junho, o ministro Cássio Nunes Marques, presidente do TSE, já tinha se reunido com 25 embaixadores, mas os Estados Unidos querem uma nova reunião. Lembrando que na última sexta-feira, o governo brasileiro negou vistos para dois servidores dos Estados Unidos que queriam monitorar as urnas eletrônicas das eleições de outubro aqui do Brasil. Trata-se do subsecretário do Departamento de Estado para Democracia, Direitos Humanos e Trabalho, Riley Barnes, e o subsecretário adjunto Samuel Sampson. Eles queriam vir ao Brasil para discutir liberdade de expressão relacionada às eleições de outubro. O governo considerou a vinda deles uma instrumentalização política, por isso a negativa dos vistos. Negativa que veio dias depois do candidato à presidência da República, Flávio Bolsonaro, do PL, divulgar informações falsas sobre as urnas brasileiras durante um evento com diplomatas. A ideia da reunião de agosto é explicar o funcionamento das urnas, reafirmar a sua segurança e lisura dela, que é o patrimônio do povo brasileiro, segundo o próprio TSE. Da Rádio Nacional em Brasília, Priscila Mazenoni.
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1: 14 horas e 15 minutos. Repita. 14 horas e 15 minutos.
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2: 14:30.
3: Repita.
2: 14:30.
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1: 14:46. Repita. 14:46.
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2: Olha o Absolute, portada maquejada.

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2: 15 horas.
3: Repita.
2: 15 horas.
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4: Os sistemas responsáveis pela implementação do novo CNPJ alfanumérico foram restabelecidos na manhã desta segunda-feira. Os serviços operavam com limitações desde quinta e ficaram totalmente indisponíveis no sábado para manutenção e transição para o novo modelo. Diante do alto número de inscrições, o novo formato do CNPJ é uma mudança da Receita Federal para facilitar a identificação de novas empresas. Agora, combinando letras e números e mantendo o formato de 14 caracteres. Vale lembrar que este formato será exclusivo para novos cadastros. O CNPJ já vinculado à Receita Federal não sofrerá alterações. O processo para abrir novas inscrições também não passará por mudanças. Segundo o calendário estipulado pela Receita, o primeiro CNPJ alfanumérico será implementado nesta sexta-feira. A Receita destacou a necessidade de que todas as adequações sejam concluídas antes da entrada em produção do novo formato. Isso porque, a partir desta segunda, aplicações que ainda não estiverem adaptadas ao CNPJ alfanumérico e que utilizem serviços da Receita poderão apresentar falhas de funcionamento. É possível consultar mais informações sobre o CNPJ alfanumérico e as adequações no site da Receita Federal. Sob supervisão de Fábio Cardoso, na Rádio Nacional, no Rio.

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1: 15 horas e 16 minutos.
2: Repita.
1: 15 horas e 16 minutos.
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2: 15 horas e 29 minutos.
3: Repita.
2: 15 horas e 29 minutos.
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1: 15:47.
2: Repita.
1: 15:47.
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2: 16 horas. Repita. 16 horas.
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0: Nossa, a hora é agora, né, amigo? A hora é agora! Salve, salve, boa tarde! Muito boa tarde pra você! Chegando, hein? Chegando pra te fazer companhia com mais uma edição de músicas, informações e notícias no meu, no seu, no nosso Conexão FM, conectado com o mundo, sintonizado com você, através aqui da melhor da Baixada Maranhense, Rádio Cidade de Vitória FM. Já aquele salve todo especial pra você de toda a nossa região, ligado, curtindo a nossa programação. Se já tá na sintonia, já manda um salve pra mim aqui no WhatsApp, 982208531, já pede a tua música preferida e o prazer é todo nosso de atender você. E se liga, que curte o nosso programa nos quatro cantos da nossa região, né? Obrigado pela sintonia, você ligadão, você curtindo nesta terça-feira, hoje 28 de julho, dia aí, ó, da adesão do Maranhão à independência do Brasil, né, meu amigo? Pois é, o Maranhão custou, mas aderiu, né? Custou, mas aderiu aí a independência do Brasil. Hoje é aquele feriadão para muita gente aí em casa. Aí, ó, ligado, aproveita para sintonizar aí a Rádio Cidade de Vitória FM e curtir a nossa programação. E fica à vontade para interagir com a gente aqui no nosso programa. Tem música, tem informação, tem notícia. Tem a sua melhor conexão até às 18 horas, aqui na melhor da Baixada Maranhense, Rádio Cidade de Vitória FM, no sistema de comunicação Jorge Moisés. Para você que se liga, para você que curte, nos quatro cantos do nosso Maranhão.
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0: É isso, Conexão FM, com a gente aí, ó. Prazer estar com você, Edinaldo Lisboa na área. A gente fica juntos até as 18 horas. Na companhia dele, Nonato Sampaio, o vascaíno mais feliz do Brasil. Não tanto, mas vai melhorar, né, meu amigo? Assim como os São Paulinos também estão dizendo, viu? Pedrinho de Doda, abraço pra você. 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Abração aqui também pro meu amigo Léo do Açougue, ligadão com a gente em Cajari. Galera de Cajari já sintonizada com a gente, obrigado pela sintonia. Alô, Jack, meu amigo Jack, a galera aí do Jaguari, o Danilo, a Denise Coutrin, Elane, beijão pra você, obrigada pela sintonia. A Railinha já tá ligada com a gente, né? Alô, Raila Pitone, boa tarde, minha linda, obrigada pela sintonia. Galera aí da Campinas, minha amiga Dani, tá ligadinha também com a gente, obrigada pela sintonia. Já pede aí tua música preferida, só chamar no WhatsApp, 982208531. É Conexão FM, conectado com o mundo, sintonizado com você. Já trazendo aqui destaque das informações, notícias de hoje para você no nosso programa. 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
0: É isso, Conexão FM, na melhor programação do Rádio FM da nossa Baixada Maranhense. Luana, beijo, obrigada pela sintonia. Galera do Manjituba, minha amiga Auxiliadora, minha amiga Aldineia, também aí a Cacilda, minha amiga Sônia, o nosso amigo Raimundo Antônio Garcia e família. É a galera top aí do Manjituba com a gente aqui na melhor programação. O Gugu, também o Alexandre, aí na Urbano Santos. É a galera curtindo aí também. Obrigado pelo carinho. Abração, meu amigo Tchaco aí no Poeirão, minha amiga Rosa Moreno. É, também o Edmilson, o Potoca, a galera ali do Quem Diria. Meu amigo Maurão da Captaria São Sebastião já tá ligado, já tá curtindo, né? 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Vamos trazer aqui para você destaque das informações, notícias de hoje. Hora de trazer os destaques das informações, notícias desta terça-feira para você no nosso Conexão. Se liga aí.
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0: É isso, olha, vamos trazer para você aqui, ó, informações sobre o protesto que aconteceu ontem lá em Troncamento, né, meu amigo? Você já foi liberada aí, né? Mas a gente vai trazer as informações, algumas informações aqui para você também, né? Já avisando aí a toda a galera que tá na estrada que esse protesto já foi finalizado, né? Aliás, finalizou ainda na tarde de ontem, né? O protesto que foi aí realizado por moradores lá da região pedindo aí, né? Pedindo a instalação de barreiras eletrônicas, quebra-mola e tudo mais devido à alta periculosidade aí no trecho, né? Segundo as informações, já foram diversos acidentes aí que aconteceram nessa região. Inclusive ontem, um casal de moto, né? Acabou sendo atropelado por um ônibus da Guanabara, né? Pois é, meu amigo. E aí, aconteceu esse protesto, esse fechamento aí da BR-135, aí na altura de Entroncamento. E falando em fechamento aí de BR, ainda nessa região, olha só, o DENIT, pois é, sem data definitiva, o DENIT anunciou a demolição aí da ponte interditada no Estreito dos Mosquitos. Pois é, não tem data definida aí dessa demolição da ponte, né? Essa ponte que já está interditada, inclusive prejudicando muita gente, que essa questão do Parisiga devido à interdição dessa ponte aí tem causado, né? Tem dado o que falar, né, meu amigo? O que reclamar, na verdade, né? As pessoas atrasam de uma, duas horas e meia, né? Para chegar ao seu destino devido a esse Parisiga nessa região. E olha, o DENIT, né, confirmou que será feita aí a demolição dessa ponte, a ponte que está interditada sobre o Estreito dos Mosquitos aí, né, amigo? Não definiu a data, mas já está tudo organizado, né, inclusive contratação aí já está, né, em andamento, a contratação da empresa que vai fazer a substituição aí por uma nova ponte. Então a gente vai trazer daqui a pouquinho para você informações aqui sobre esse anúncio aí do DENIT, confirmando aí a demolição da ponte do Estreito dos Mosquitos. É, eu acho que vai agravar um pouquinho mais ainda a situação, né? É, rapaz, o negócio é sério. Olha, e a gente vai trazer também aqui dados, né? Dados aí, ó, levantamento em pesquisa, que o Brasil avança na contramão da tendência global e registra alta de novos casos de HIV no país. Mas, né, aí, felizmente, a procura, né, pelos medicamentos aí, os coquetéis aí que né, vamos dizer assim, amenizam a questão aí dessa infecção, né, dessa doença, tem sido maior, né, tem aumentado aí a procura das pessoas que têm esse vírus aí por esses medicamentos, esses coquetéis aí que amenizam ainda mais essa questão da doença, né?

Em compensação, a questão do número de casos ainda continua grande no Brasil. E a gente traz para você também a notícia. Olha, o zagueiro maranhense foi suspenso pelo Superior Tribunal de Justiça Desportiva e o retorno dele deve acontecer só quando o jogador adversário que sofreu lá falta voltar para os gramados também. Isso, inclusive, vai gerar aí um certo debate, né? Pois é, o zagueiro maranhense do Internacional, né, meu amigo? Ele foi suspenso, né? Foi suspenso aí pelo STJD. Aí depois da entrada que ele deu lá no jogador do Cruzeiro, né? O jogador do Maranhense, o Vitor Gabriel, né? Do Internacional, ele foi suspenso pelo Superior Tribunal de Justiça Desportiva até que o atacante, o Gabriel Peck, do Cruzeiro, esteja apto a retornar aos gramados. Ele só vai retornar de 3 a 4 meses, porque houve uma fratura na tíbia devido a essa entrada aí do Vitor Gabriel. Pois é. E de acordo com as informações, ele deve voltar aos gramados também, só quando o Gabriel Peck também retornar. Eu acho, de certa forma, justo, né, meu amigo? Né? Para amenizar mais a questão aí da violência, né? Se fosse em todos os segmentos, né? Essa tomada de decisão de punição ao agressor, né? Ao infrator, né? Seria muito bom, mas já começando o esporte, de certa forma, é um certo alento. Daqui a pouco a gente traz essa notícia completa para você entender esse caso aí direitinho. Eu tenho certeza que você acompanhou aí sobre essa jogada, né? Esse jogo aí do Cruzeiro Internacional, onde houve essa entrada do Vitor Gabriel aí que acabou fraturando a perna do Gabriel Peck, né? Pois é, rapaz, uma fratura na tíbia, só vai voltar de 3 a 4 meses. E o STJD, né, julgou aí que o Gabriel, o zagueiro que é maranhense, né? O Vitor Gabriel, do Internacional, só deve voltar quando o Gabriel Peck estiver apto a jogar também. É, meu amigo, vai gerar debate, né? Certamente. E você segue com a gente, ficando bem informado aqui no nosso Conexão Norte, curtindo muita música boa. Então segue com a gente, pede aí o teu sucesso, que o prazer é todo nosso de atender você aqui na melhor programação. Música boa já pra você sintonizado, já pra você curtindo. É, meu amigo, né? Imparável. Você com certeza é imparável, porque Deus está conosco. É pra você ligar. Esse momento é nosso.

0: Ravel, eita, sucesso pra você ligadão com a gente aqui na nossa programação. É, meu amigo, na voz era o Péricles, né? Sucesso pra você ligadão, você curtindo o nosso Conexão. Segue com a gente, pede aí a tua preferida, WhatsApp 98220-8531. Abraço ao nosso amigo Tedilson, ligado com a gente em Matinha. Obrigado, né? Obrigado pelo carinho, pela sintonia. Galera aí de Matinha, galera de Penalva, meu amigo Adelino Silva, tá ligadão, tá curtindo. Manda o nome da galera aí que tá na sintonia com a gente, né? Manda o nome da galera que tá ligadona, que tá curtindo o nosso Conexão. A gente agradece a sintonia sempre. 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
0: ver. É, todo mundo, né, amigo? Quem nunca, né? Quem nunca acordou assim, meio assim pra baixo, né? Mas aí você lembra que tem um Deus maior e que o dia é sempre especial, é uma dádiva, né, meu amigo? Um presente aí que a gente deve aproveitar da melhor maneira. Então segue aproveitando e agradecendo sempre aí pelo novo dia, nova oportunidade de estar vivendo, né? Vivendo a vida, como diz a música do Felipe Duran, né? Sucesso! E aliás, a minha amiga Rose, lá em São Lourenço, adora essa música, né? Alô, Rose, minha amiga Hilda, o Sebastião 19, galera de São Lourenço ligados com a gente na programação. Obrigado pela sintonia. Abração também pro Abelardo, aí também o nossa amiga Laurença, Aline, galera aí na rua São Francisco em Coque, galera curtindo com a gente. Alô, você de Coque, abração meu amigo Índio. Homem tá ligado, tá curtindo, tá na conexão, tá bom demais, hein, Índio? Bom demais ter você com a gente aqui na nossa programação. Galera de Coque, Vila Nova, Caçoada, Boca do Campo, Ferreira, Boa Esperança, Bom Jardim. É você no nosso Conexão. 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

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Abração pra galera aí ligada com a gente no Bairro Novo. Alô, Orlindo, Francimar, Rena, aí também o trio Parada Dura, né? Galera aí, ó, Bactéria, Orlindo, Bactéria e também aí o Zeta, né? É isso? É, ligadão com a gente aqui na programação. Também ligado com a gente na programação tem o nosso amigo Marcelino, homem da de brasa, já mandando aquele salve especial aí a todos os carreteiros. Já já a gente vai ouvir o áudio aqui do homem aqui. Certamente tá pedindo sucesso, mandando pra essa galera na estrada com a gente aqui, na melhor programação. Olha aí, Marcelino, rapaz, a interdição aí da BR-135, hein, entroncamento, já encerrou, né? É, e olha só, vem aí, a demolição da ponte aí do Estreito dos Mosquitos. O DENIT aí confirmou que vai ser feita a demolição, só não definiu a data. Pois é, né, meu amigo, pra galera que tá na estrada aí, já ficar aí sabendo, hein? Vamos com som, vamos com música. Sucesso pra você. A Márcia do Conjunto Nova Vitória ligadinha com a gente também pedindo aí. Natan, Pelado. Ou Pelado Natan, né? Música boa pra gente curtir na programação. Tem ainda a cena. Já mando aqui pra Raila Pitone. Pra minha amiga Camila, ligadona com a gente. Ela ali. Pra Dani também, da Campinas, ligadona. Também aqui pra minha amiga Renatinha, ligadona com a gente em Miranda do Norte. A Deise também tá ligada, tá curtindo? Tá na conexão, tá bom demais. É sucesso pra você.

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1: 16:46. Repita. 16:46.
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sucesso, né, meu amigo? Lágrimas Reais. Pense, pra você ligadão, pra você curtindo o nosso Conexão. Já mandando aqui pra Silvia e toda a galera aí do Supermercado Ribeiro. A Silvia que tá pedindo, Henrique e Juliano, mandando pra essa galera aí do Supermercado Ribeiro a sintonia com a gente aqui na programação. Alô, Elson. Aí o nosso amigo Elson Calmon, tá ligadão, tá curtindo? Tá nos dando aquela carona, né? Falando em carona, abração pro Magno Uber. Tá sempre ligadão com a gente, nos dando aquela carona aí pelas estradas da vida, né? Meu amigo Regis, homem da caçamba, meu amigo Pelezão, o Ítalo, a galera aí taxista que tá, eu acho que já voltando aí de São Luís do Maranhão, né? Já voltando aí da nossa Ilha do Amor. Que Deus aí os traga em paz na sua viagem, paz aí, ó, e segurança. Muita atenção, né? Nas nossas estradas aí, muita atenção. Você ligadão aí com a gente, nos dando essa carona aí, curtindo o nosso programa e também nas estradas aí, né, meu amigo? Na direção. Deus abençoe que você, que Deus proteja, né? É isso, você ligadão, você curtindo, segue com a gente, ó, falando pra você de Viana, Matinha, você de toda a nossa Baixada Maranhense, você de Vitória do Meari, é isso, ó, o Laboratório Biocenter 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

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Eita, isso é sucesso pra você, ligadão, pra você curtindo. Vamos com mais música, chegando mais sucesso pra você no nosso Conexão. Já já tem informação, né? Já já tem informação. Alô, Alessandra. Alô, Maria Sardinha. Galera ligada com a gente, Mário Campelo, tá também curtindo o nosso Conexão. Mas agora é hora de música. Atendendo aqui, ó, minha amiga Silvia. Silvia do Supermercado Ribeiro tá pedindo qualquer sucesso aqui do Henrique Juliano, mandando pra toda a galera aí do Supermercado Ribeiro. Já manda esse sucesso também pra Conceição, ligadinha com a gente ali no Bairro Novo. É isso, obrigada pela sintonia, hein, Conceição. Bom demais ter você no nosso Conexão FM. Ó, Marcelino, homem da de brasa, já pedindo a próxima aqui, mandando pra toda a galera ligadona com a gente aqui na nossa 89,9. Tem Natanzinho Lima, pra minha amiga Deise Miranda, tá pedindo aí, ó, sucesso do Natanzinho, só pra curtir no nosso Conexão. É música boa pra você.

0: mais um, hein, cachorro?
1: É, meu amigo, é Natanzinho Lima, o lado bom do amor, é sucesso pra você, pense, o lado bom do amor, esse é o melhor, né? É o melhor lado, né, meu amigo? Aí, mandando pra minha amiga Luzinete, ligadona com a gente ali no Bairro Novo, também pra Diana, pra Conceição, ligadona com a gente aí no Bairro Novo também, né? Obrigado pela sintonia, você do Bairro Novo, galera também, aí do Manigituba, quem diria, Alto São Francisco, galera da região dos Jotas, moçada também da Santa Mônica, alô você da Santa Mônica, Vila Ribamar, Vila União, Vila Reginaldo, né? Galera também do Conjunto Nova Vitória, aí meu amigo Samuel, também a Renatinha, ligados com a gente ali na Vila. É você na melhor programação, segue com a gente. 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Já trazendo informação pra você, né? Vamos já aqui, ó, trazendo informação pra você, falando da adesão do Maranhão. Hoje é feriado, né, meu amigo? Pra você entender um pouquinho mais aí, né? Por que essa adesão do Maranhão foi aí diferente das outras províncias do Brasil, né? Não foi lá em 1822. Né, porque que demorou um pouco aí pro Maranhão fazer essa adesão à independência do Brasil. Já a gente conta pra você, aqui ó, um pouquinho de história pra você também, no nosso Conexão. 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

0: 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É isso, chegando informação, mas antes mandando aqui abração pro meu amigo Francinando e também o nosso amigo Balbino, o chefe, né, o chefe, tá ligado com a gente lá em Araí, galera ligadona com a gente, abraço especial aí pra essa dupla, né, o Francinando e também o nosso amigo Balbino, que bom ter você aqui na nossa programação, as próximas músicas já vou mandando aqui pra vocês, né, aí nosso amigo chefe, o Balbino, abração especial. E também o Francinando. Agora é hora de informação, hora de deixar você bem informado. 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É informação no nosso Conexão. Se liga aí.
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0: É isso, é Conexão Informação, Conexão FM, conectado com o mundo, sintonizado com você. Informação para você ligado aqui na nossa programação. Pois é, meu amigo, hoje aí, ó. Hoje é dia aí da adesão do Maranhão à independência do Brasil, né? 28 de julho, esse feriadão aí, nesta terça-feira. E você sabe por que o Maranhão aderiu assim tão tarde à independência do Brasil? Pois é, meu amigo, tem uns porquês, né? Pois é, o Maranhão, ele não aderiu à independência do Brasil em 1822, junto com a maioria das províncias brasileiras. Foi uma das últimas a se separar de Portugal, né? O processo só se consolidou em 28 de julho de 1823. Um ano, é quase um ano depois, né? Quase um ano depois aí do grito da independência, lá, o grito do Ipiranga. Pois é, o motivo era econômico e político. São Luís, a nossa capital maranhense, mantinha laços comerciais fortes com Portugal. E a elite portuguesa na capital via a independência como uma ameaça aos seus interesses. Enquanto isso, no interior da província, sobretudo em Caxias, crescia um movimento patriota favorável à causa brasileira, que no caso seria a adesão à independência. Esse racha explica aí por que a adesão maranhense não veio por decreto, e sim por confronto. Pois é, em 13 de março de 1823, tropas patriotas com armamento precário e em desvantagem numérica enfrentaram um destacamento português mais bem preparado. Pois é, o saldo foi trágico para os brasileiros, mas o combate abalou aí o domínio português no interior e deu força política ao movimento separatista, né? Com o interior praticamente perdido, a resistência portuguesa se concentrou em São Luís, na capital maranhense, comandada pelo brigadeiro Bernardo da Silveira Pinto da Fonseca, né? O Madeira de Melo. Pois é, o desfecho veio pelo mar. Uma esquadra a serviço do Império do Brasil, sob comando de Lorde o Corcharane, né? Aí bloqueou a Baía de São Luís. Cercadas e sem saída, as tropas portuguesas se renderam. Pois é, foi então em 28 de julho de 1823 que o Maranhão declarou formalmente a sua adesão à independência do Brasil, fechando aí com atraso e sangue, né? Um capítulo que em outras províncias havia aí se resolvido quase sem resistência. Pois é, né, amigo? Essa é a história aí, ó, da adesão do Maranhão à independência do Brasil. Quase um ano depois, infelizmente, com perda de vidas, né? De diversas vidas devido a essa batalha aí que aconteceu com os portugueses. Pois é, meu amigo, um pouquinho de história para você ficar por dentro aqui, ó. Também aí, ó, da cultura no nosso Conexão FM. Olha, e falando no nosso Conexão FM, já falando aqui pra você da demolição da ponte do Estreito dos Mosquitos. Essa matéria tá inclusive no nosso Instagram. Você pode inclusive acessar @ programa Conexão FM e conferir essa matéria que tá aí, né? A matéria, uma republicação inclusive do G1 Maranhão, né? Que já tá trazendo essa notícia aí do DENIT, que já confirmou que vai ser feita a demolição da ponte. A ponte interditada lá do Estreito dos Mosquitos, né? Só uma das pontes, né? Não, lá são duas pontes, uma vai ser aí demolida, né? Devido aí vários dias de manutenção, de observação, e constataram aí que a ponte vai precisar ser demolida e substituída aí por uma nova estrutura. Pois é, o DENIT anunciou a demolição da ponte interditada no Estreito dos Mosquitos. O Departamento Nacional de Infraestrutura e de Transporte Brasileiro, DENIT, informou que vai demolir a ponte interditada no Estreito dos Mosquitos e construir uma nova estrutura no mesmo local, né? A decisão foi tomada após uma conclusão de estudos técnicos sobre as condições da ponte. Segundo o DENIT, o processo de contratação da empresa responsável pela obra já está em andamento, né? O cronograma dos serviços será definido depois da conclusão dessa etapa. Até o momento, o departamento não informou aí quando a obra deve começar, nem qual a previsão aí para a conclusão dos trabalhos. Pois é, de acordo com o DENIT, os estudos técnicos indicaram que a ponte interditada deverá ser demolida e substituída por uma nova estrutura. O órgão não informou aí quais problemas foram identificados durante as análises, nem também divulgou aí o valor estimado da obra, né? Pois é, a ponte usada pelos motoristas permanece segura, diz o DENIT. Pois é, o DENIT informou ainda que a outra ponte, a ponte do Estreito dos Mosquitos, né, que continua sendo usada aí pelos motoristas, permanece em condições adequadas de segurança. Segundo o departamento, a estrutura passa por monitoramento e inspeções técnicas periódicas. As avaliações, de acordo aí com o órgão, confirmam que a ponte pode continuar em funcionamento. Pois é, né? O DENIT, inclusive, emitiu uma nota reafirmando aí que a ponte que está sendo utilizada pelos motoristas está em boas condições. No entanto, a outra ponte que está interditada, ela vai ser demolida, né, meu amigo? Pois é, não informou a data, disse que já está contratando aí a empresa que vai ficar responsável, não informou o valor também. Certamente esses valores aí, né, virão depois, né, meu amigo? Virão depois. Pois é, é informação para você aqui no nosso Conexão.
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0: É isso, é informação para você, ligadão, para você curtindo a nossa programação. Obrigado pelo carinho, pela sintonia. 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Oferecendo para você o nosso Conexão, que segue com sucesso. Já diz Zezé de Camargo e Luciano, uma grande mentira. É música boa. A pedido da nossa amiga Alessandra Vieira no Poeirão, pedindo aí, ó, só pra curtir. Música boa pra você no nosso Conexão. Tem ainda sucesso aqui pra minha amiga Mari Campeiro, aliás, pra minha amiga Ana Paula, aí ligadona com a gente na Vila Riachão, pedindo sucesso

É sucesso, hein, minha amiga, aí pra você, Milô de Preta, música, sucesso aí, ó, pra minha amiga Paula, Ana Paula, ligadinha com a gente na Vila Riachão, beijão pra minha amiga Raimunda Brito, pra Isabelle, meu amigo Vieira, tá ligadão, tá curtindo, o Dadá, o Azias, a galera lá de São Vicente, aí também minha amiga Karina e o Eduardo em Garapé do Meio, galera também da Vila Diamante, olha, vem aí, festaça, né, em homenagem ao Dia dos Papais, hein, meu amigo, Rafinha Asa. Tô sabendo, né, João? Tô sabendo. Manda a programação pra gente já dizer pra galera aí, ó, que se liga com a gente aqui na nossa programação. Olha, abraço especial também pro nosso amigo aí ligado com a gente, nos dando uma carona, né, Tedilson? Aí o Vando Turismo, galera dando essa carona especial pra gente, obrigado pelo carinho, pela sintonia. Boa viagem pra vocês. Eu acho que já tá voltando de São Luís aí, né, já tá voltando de São Luís a Matinha, né? Vando Turismo, abraço pra vocês aí, obrigado pelo carinho, pela sintonia, pela carona, bom demais, que Deus leve em paz aí vocês ao seu destino. Obrigadão pela carona e as próximas músicas a gente manda já pra vocês aí na sintonia da nossa programação, do nosso Conexão FM, que segue com vocês já já mais sucesso, Coração Pirata, é, tem, hein, Roupa Nova, hein, Dani, sucesso lindão do Roupa Nova pra gente curtir aqui no nosso Conexão. Tem Coração e Coração Cadeado também, música aqui, ó, pra minha amiga Mari Campelo, é Pixote, já já a gente curte no nosso Conexão. 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Fique ligado, minha amiga Reginalva, também o Josivaldo, te agradecendo aí o carinho, a compreensão de todos os clientes e amigos. 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É sucesso pra você, ligadão, pra você curtindo. Melô de Preta, hein? Já já você curte mais aqui no nosso Conexão. 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
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É bom preço e qualidade para o seu veículo, oferecendo para você o nosso Conexão, que segue com sucesso. Para você ligadão, para você curtindo. A minha amiga Dani aí, ó, da Campinas, tá ligadinha com a gente pedindo Coração Pirata, Roupa Nova, é pra você na sintonia da melhor. Tem ainda Coração Encadeado, sucesso do Pixote, pra Mari Campelo, do Conjunto Hélio, mandando pra todos na sintonia com a gente no nosso Conexão.

É, e aí, você quer, tá afim, tá, né? Tá no Conexão FM, tá bom demais, sucesso pra você, Pixote, alô Mari, obrigado pela sintonia, abração também pra galera aí ligada com a gente, galera curtindo aí a nossa amiga Tonica, Domingas, a Bibi, é você do nosso Conexão FM, segue com a gente na programação até as 18, até já já, né? É isso, seguindo com você, olha, já falando que tem alerta de sabor, hein, tem alerta de sabor, chegou a Dux Pizzaria, oferecendo para você o que há de melhor no mundo das pizzas, pizzas da melhor 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Mais música, sucesso, ó, pro meu amigo Mauro, da Captaria São Sebastião. Eu e meu cavalo, né, Maurão? É sucesso aí do... Aí sucesso do Gabriel Rabelo, tá pedindo aqui na programação, mandando para todos na sintonia do nosso Conexão FM.

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1: 17:50.
2: Repita.
1: 17:50.
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1: É isso, de volta, hein? De volta ao nosso Conexão FM, já na reta final aqui, ó, pra dizer tchau pra você, agradecer pelo carinho, pela sintonia, prometer também voltar amanhã, se assim Deus permitir, a gente vai estar aqui, ó, a partir das 16 horas, com mais uma edição de música, informação, notícia pra você, aqui na melhor programação do Rádio FM da nossa Baixada Maranhense. Alô, Maria Sardinha, vamos mandar a última, né, pra nossa amiga Maria Sardinha? É isso, e amanhã tem Bem na Brasil aí, pra minha amiga Maria Sardinha, galera aí do Capivari, ligados com a gente aqui no nosso Conexão. É isso, ó, já trazendo aqui notícia pra você, com oferecimento da farmácia Luiz Santos, A2, Varão Home Center, Padrão Refrigeração, Grupo Velez, também na sua Proativa Empreendimentos. Hora de notícia no nosso Conexão pra finalizar hoje, se liga aí.
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1: É isso, notícia pra você. Olha, o zagueiro maranhense, rapaz, é suspenso aí pelo STJD até o retorno do Gabriel Peck. Pois é, rapaz, o zagueiro maranhense Vitor Gabriel, do Internacional, foi suspenso pelo Superior Tribunal de Justiça Desportiva até que o atacante Gabriel Peck, do Cruzeiro, esteja apto a retornar aos gramados. Pois é, a decisão foi tomada nesta terça-feira, hoje, né, após aí o julgamento da entrada que causou uma fratura na perna esquerda do jogador do Cruzeiro. A punição tem prazo máximo de 180 dias.

0: e ainda cabe recurso. O defensor natural de Tuntum, o zagueiro maranhense, né, que tá aí, ó, no, aí no Internacional, ele foi julgado pela falta cometida na derrota do Internacional por 2-1 para o Cruzeiro no último dia 22, né, pelo Campeonato Brasileiro. Olha, Vitor Gabriel participou do julgamento por videoconferência realizado na sede da CBF. O zagueiro foi denunciado no artigo 254 do Código Brasileiro de Justiça Desportiva, aí que trata de jogada violenta e prevê suspensão de 1 a 6 partidas. Pois é, a Procuradoria do STJD, porém, pediu a aplicação do agravamento previsto no parágrafo 3º do artigo, que permite ampliar a suspensão até que o atleta atingido possa retornar aos gramados, né, respeitando aí o limite de 180 dias. Olha, o auditor relator Rodrigo Baia, ele votou pela suspensão de 6 partidas sem aplicação da punição por tempo, né? No entanto, os outros auditores votaram aí pela expansão dessa pena, né? O Vitor Gabriel recebeu então cartão vermelho nessa jogada, né? Que ele entrou no Gabriel Peck de forma violenta, né, meu amigo? Fraturou a tíbia do jogador do Cruzeiro, que terá de 3 a 4 meses para voltar aos gramados. E por isso o STJD suspendeu o Vitor Gabriel, o zagueiro aí do time do Internacional, né, meu amigo, que deve voltar aí só quando o Gabriel Peck retornar também aos gramados. Ah, de certa forma é justa, porque, né, abre um olho aí de outros jogadores para que possam pensar mais, né? Antes de dar aquelas entradas ríspidas, a gente fica pensando em questão de outras situações, né? Em questões aí de situações criminosas e tudo mais. Se houvesse assim aquele agravamento na lei, né, meu amigo? Aquela punição severa, certamente as pessoas pensariam, né, pensariam mais antes de cometer. Mas, né, já andando aí no esporte, já tá aí pelo menos de bom tamanho, né? Pois é, notícia para fechar o nosso Conexão de hoje, com oferecimento da Farmácia Luiz Santos, onde você conta com tudo de melhor para a sua saúde. 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Voltamos amanhã com mais uma edição de música, informação, notícia do nosso Conexão. Abração, meu amigo Léo. Amanhã tem Dois Amores, hein? Alô, Léo, chegou tarde, hein, rapaz? Será que tá aí acompanhando o Malvadão os treinos? Abraço para você, até amanhã, se Deus quiser.
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2: Rádio Cidade de Vitória informa a hora certa.
3: 18 horas. Repita. 18 horas.
4: E reza comigo, o Ángelus. Esta grande oração que séculos e séculos a igreja reza a meio-dia e às 6 horas da tarde. Maria está contigo, recebendo esta oração e oferecendo-a a Jesus, seu filho. O anjo do Senhor anunciou a Maria e ela concebeu do Espírito Santo. Ave Maria, cheia de graça, o Senhor é convosco. Bendita sois vós entre as mulheres, e bendito o fruto do vosso ventre, Jesus. Santa Maria, Mãe de Deus, rogai por nós, pecadores, agora e na hora da nossa morte. Amém. Eis aqui a serva do Senhor. Faça-se em mim segundo a vossa palavra. Ave Maria, cheia de graça, o Senhor é convosco. Bendita sois vós entre as mulheres, e bendito o fruto do vosso ventre, Jesus. Santa Maria, Mãe de Deus, rogai por nós, pecadores, agora e na hora da nossa morte. Amém. E o Verbo se fez carne e habitou entre nós. Ave Maria, cheia de graça, o Senhor é convosco. Bendita sois vós entre as mulheres, e bendito o fruto do vosso ventre, Jesus. Santa Maria, Mãe de Deus, rogai por nós, pecadores, agora e na hora da nossa morte. Amém. Rogai por nós, Santa Mãe de Deus, para que sejamos dignos das promessas de Cristo. Oremos. Infunde, Senhor, como vos pedimos, a vossa graça em nossas almas, para que nós, que pela anunciação do anjo conhecemos a encarnação de Cristo, vosso Filho, pela sua paixão, morte na cruz, sejamos conduzidos a glória da ressurreição pelo mesmo Cristo, Senhor nosso.

0: Meu irmão, minha irmã, vamos rezar juntos agora o terço da vitória pelo sangue de Jesus.
1: Creio em Deus Pai, Todo-Poderoso, Criador do céu e da terra, e em Jesus Cristo, seu único Filho, nosso Senhor, que foi concebido pelo poder do Espírito Santo, nasceu da Virgem Maria, padeceu sob Pôncio Pilatos, foi crucificado, morto e sepultado, desceu à mansão dos mortos, ressuscitou ao terceiro dia, subiu aos céus, está sentado à direita de Deus Pai, Todo-Poderoso, de onde há de vir julgar os vivos e os mortos. Creio no Espírito Santo, na Santa Igreja Católica, na comunhão dos santos, na remissão dos pecados, na ressurreição da carne, na vida eterna. Amém.
0: Primeiro mistério. Clamamos o sangue de Jesus que nos lave, nos purifique e nos liberte de nossos pecados.
1: Pai nosso que estás no céu, santificado seja o vosso nome. Venha a nós o vosso reino. Seja feita a vossa vontade, assim na terra como no céu. O pão nosso de cada dia nos dai hoje. Perdoai as nossas ofensas, assim como nós perdoamos a quem nos tem ofendido. E não nos deixeis cair em tentação, mas livrai-nos do mal. Amém. Eu sou vitorioso pelo sangue de Jesus. Eu sou vitorioso pelo sangue de Jesus. Eu sou vitorioso pelo sangue de Jesus. Eu sou vitorioso pelo sangue de Jesus. Eu sou vitorioso pelo sangue de Jesus. Eu sou vitorioso pelo sangue de Jesus. Eu sou vitorioso pelo sangue de Jesus. Eu sou vitorioso pelo sangue de Jesus. Eu sou vitorioso pelo sangue de Jesus. Eu sou vitorioso pelo sangue de Jesus.
0: Segundo mistério, clamamos o sangue de Jesus para que quebre todas as maldições sobre nós e nossas famílias.
1: Pai nosso que estás no céu, santificado seja o vosso nome. Venha a nós o vosso reino. Seja feita a vossa vontade, assim na terra como no céu. O pão nosso de cada dia nos dai hoje. Perdoai as nossas ofensas, assim como nós perdoamos a quem nos tem ofendido. E não nos deixeis cair em tentação, mas livrai-nos do mal. Amém. Pelo poder do sangue de Jesus, quebro todas as maldições sobre nós e nossas famílias.

0: Jesus, quebro todas as maldições sobre nós e nossas famílias. Pelo poder do sangue de Jesus, quebro todas as maldições sobre nós e nossas famílias. Pelo poder do sangue de Jesus, quebro todas as maldições sobre nós e nossas famílias. Pelo poder do sangue de Jesus, quebro todas as maldições sobre nós e nossas famílias. Pelo poder do sangue de Jesus, quebro todas as maldições sobre nós e nossas famílias. Pelo poder do sangue de Jesus, quebro todas as maldições sobre nós e nossas famílias. Pelo poder do sangue de Jesus, quebro todas as maldições sobre nós e nossas famílias. Pelo poder do sangue de Jesus, quebro todas as maldições sobre nós e nossas famílias. Pelo poder do sangue de Jesus, quebro todas as maldições sobre nós e nossas famílias.
1: Terceiro mistério. Clamamos o sangue de Jesus sobre nossos relacionamentos afetivos com nossos pais, esposos, filhos, amigos e aqueles a quem amamos.
2: Pai nosso que estás no céu, santificado seja o vosso nome. Venha a nós o vosso reino. Seja feita a vossa vontade, assim na terra como no céu. O pão nosso de cada dia nos dai hoje. Perdoai as nossas ofensas, assim como nós perdoamos a quem nos tem ofendido. E não nos deixeis cair em tentação, mas livrai-nos do mal. Amém.
0: Pelo poder do sangue de Jesus, quebro e dissolvo toda a desarmonia, desavença, falta de compreensão em nossas vidas, para que flua o amor. Pelo poder do sangue de Jesus, quebro e dissolvo toda a desarmonia, desavença, falta de compreensão em nossas vidas, para que flua o amor. Pelo poder do sangue de Jesus, quebro e dissolvo toda a desarmonia, desavença, falta de compreensão em nossas vidas, para que flua o amor. Pelo poder do sangue de Jesus, quebro e dissolvo toda a desarmonia, desavença, falta de compreensão em nossas vidas, para que flua o amor. Pelo poder do sangue de Jesus, quebro e dissolvo toda a desarmonia, desavença, falta de compreensão em nossas vidas, para que flua o amor. Pelo poder do sangue de Jesus, quebro e dissolvo toda a desarmonia, desavença, falta de compreensão em nossas vidas, para que flua o amor. Pelo poder do sangue de Jesus, quebro e dissolvo toda a desarmonia, desavença, falta de compreensão em nossas vidas, para que flua o amor. Pelo poder do sangue de Jesus, quebro e dissolvo toda a desarmonia, desavença, falta de compreensão em nossas vidas, para que flua o amor. Pelo poder do sangue de Jesus, quebro e dissolvo toda a desarmonia, desavença, falta de compreensão em nossas vidas, para que flua o amor. Pelo poder do sangue de Jesus, quebro e dissolvo toda a desarmonia, desavença, falta de compreensão em nossas vidas, para que flua o amor.
1: Quarto mistério. Clamamos o sangue de Jesus para quebrar toda dificuldade em nossos trabalhos e pastorais.
2: Pai nosso que estás no céu, santificado seja o vosso nome. Venha a nós o vosso reino. Seja feita a vossa vontade, assim

0: céu. O pão nosso de cada dia nos dai hoje. Perdoai as nossas ofensas, assim como nós perdoamos a quem nos tem ofendido. E não nos deixeis cair em tentação, mas livrai-nos do mal. Amém. Pelo poder do sangue de Jesus, quebramos toda dificuldade nos nossos trabalhos. Pelo poder do sangue de Jesus, quebramos toda dificuldade nos nossos trabalhos. Pelo poder do sangue de Jesus, quebramos toda dificuldade nos nossos trabalhos. Pelo poder do sangue de Jesus, quebramos toda dificuldade nos nossos trabalhos. Pelo poder do sangue de Jesus, quebramos toda dificuldade nos nossos trabalhos. Pelo poder do sangue de Jesus, quebramos toda dificuldade nos nossos trabalhos. Pelo poder do sangue de Jesus, quebramos toda dificuldade nos nossos trabalhos. Pelo poder do sangue de Jesus, quebramos toda dificuldade nos nossos trabalhos. Pelo poder do sangue de Jesus, quebramos toda dificuldade nos nossos trabalhos. Pelo poder do sangue de Jesus, quebramos toda dificuldade nos nossos trabalhos.
1: Quinto mistério. Clamamos o sangue de Jesus pela nossa saúde, de todos aqueles pelos quais somos responsáveis e que nos pedem orações.
0: Pai nosso que estás no céu, santificado seja o vosso nome. Venha a nós o vosso reino. Seja feita a vossa vontade, assim na terra como no céu. O pão nosso de cada dia nos dai hoje. Perdoai as nossas ofensas, assim como nós perdoamos a quem nos tem ofendido. E não nos deixeis cair em tentação, mas livrai-nos do mal. Amém. Pelo poder do sangue de Jesus, seja restaurada a nossa saúde e a de todos aqueles pelos quais somos responsáveis e que nos pedem orações. Pelo poder do sangue de Jesus, seja restaurada a nossa saúde e a de todos aqueles pelos quais somos responsáveis e que nos pedem orações. Pelo poder do sangue de Jesus, seja restaurada a nossa saúde e a de todos aqueles pelos quais somos responsáveis e que nos pedem orações. Pelo poder do sangue de Jesus, seja restaurada a nossa saúde e a de todos aqueles pelos quais somos responsáveis e que nos pedem orações. Pelo poder do sangue de Jesus, seja restaurada a nossa saúde e a de todos aqueles pelos quais somos responsáveis e que nos pedem orações. Pelo poder do sangue de Jesus, seja restaurada a nossa saúde e a de todos aqueles pelos quais somos responsáveis e que nos pedem orações. Pelo poder do sangue de Jesus, seja restaurada a nossa saúde e a de todos aqueles pelos quais somos responsáveis e que nos pedem orações. Pelo poder do sangue de Jesus, seja restaurada a nossa saúde e a de todos aqueles pelos quais somos responsáveis e que nos pedem orações. Pelo poder do sangue de Jesus, seja restaurada a nossa saúde e a de todos aqueles pelos quais somos responsáveis e que nos pedem orações. Pelo poder do sangue de Jesus, seja restaurada a nossa saúde e a de todos aqueles pelos quais somos responsáveis e que nos pedem orações.
2: Salve, Rainha, Mãe de Misericórdia,
0: Vida, doçura, esperança nossa, salve. A vós bradamos os degredados filhos de Eva. A vós suspiramos, gemendo e chorando neste vale de lágrimas. Eia, pois, advogada nossa, esses vossos olhos misericordiosos a nós volvei. E depois deste desterro, mostrai-nos Jesus, bendito fruto do vosso ventre. Ó clemente, ó piedosa, ó doce sempre Virgem Maria, rogai por nós, Santa Mãe de Deus, para que sejamos dignos das promessas de Cristo. Amém.
2: Receba agora, então, a minha bênção sacerdotal. Em nome do Senhor Jesus, pelo poder do sangue de Jesus, com minha autoridade de sacerdote de Deus Altíssimo, abençoo meu irmão, minha irmã, a sua casa e a sua família, com a paz, a alegria do amor do Senhor Jesus e com uma nova experiência do amor de nosso Deus. Além disso, ordeno que de sua casa e de sua família se afastem todas as discórdias, desavenças, incompreensões, enfermidades malignas, em nome do Senhor Jesus. E assim, pelo sangue preciosíssimo do Senhor Jesus, desça sobre todos vocês a bênção de Deus Todo-Poderoso, Pai e Filho e Espírito Santo, e permaneça para sempre. Amém.
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4: Rádio Cidade de Vitória, informa a hora certa.
5: 18:20. Repita. 18:20.
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0: Rádio Cidade de Vitória. 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
1: 18:31.
2: Repita.
1: 18:31.

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1: 18:45.
2: Repita.
1: 18:45.
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1: É muito casal fingindo que se ama, Helen Nery.
2: E muito solteiro.

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0: Muito obrigado, minha amiga.
1: Tamo
0: que
1: junto,
0: é isso?
1: Tamo junto.
0: Que é isso? Que honra, sem palavras.
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